uma da manhã e um minuto. A continuação de uma ótima noite, de uma ótima madrugada. Obrigado pela sua companhia aí desse lado. Vamos consigo até às 7 da manhã.

Uma vez mais a todos, muito boa noite, uma excelente madrugada. Obrigado pela sua companhia e pela sua preferência. Eu sou o Jorge Sampaio e, como sempre, vou consigo até às 7 da manhã.

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assim nesta madrugada até às 7 da manhã. Continuação e uma ótima noite. Você que está a trabalhar tal como nós, então aproveite-a da melhor forma. Bom descanso, se for caso disso.

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1: Uma da manhã e 45 minutos. A continuação de uma boa madrugada na companhia da Gilão FM.

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1: O tempo para sábado, dia 8 de agosto, o IPMA prevê para a região sul céu pouco nublado ou limpo, podendo apresentar períodos de mais nublicidade na faixa costeira ocidental. O vento fraco a moderado de oeste-noroeste, sendo de oeste-sudoeste na costa sul do Algarve durante a tarde. O mar na costa sul, com ondas de sudoeste inferiores a 1 metro. A temperatura da água do mar ronda entre os 19 e os 21 graus. Para Tavira, a temperatura máxima prevista aponta para 37 graus.
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7: Boa noite, são 2 horas. E um minuto. A continuação de uma ótima noite, de uma ótima madrugada. Obrigado pela sua companhia aí desse lado. Vamos consigo até às 7 da manhã.

onde quer que esteja, para si, a continuação de uma ótima madrugada e uma ótima noite na companhia da Chilão FM. Até às 7 da manhã, como habitualmente acontece, com Jorge Sampaio.

Boa noite, são 2:19. Até às 7 da manhã, a continuação de uma ótima madrugada. Obrigado pela boleia que nos vai dando.

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1: Boa noite, são 2 horas e 49 minutos. A continuação de uma boa madrugada na companhia da Gelão FM.

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1: O tempo para sábado, dia 8 de agosto, o IPMA prevê para a região sul céu pouco nublado ou limpo, podendo apresentar períodos de mais nublicidade na faixa costeira ocidental. O vento fraco a moderado de oeste-noroeste, sendo de oeste-sudoeste na costa sul do Algarve durante a tarde. O mar na costa sul, com ondas de sudoeste inferiores a 1 metro. A temperatura da água do mar ronda entre os 19 e os 21 graus. Para Tavira, a temperatura máxima prevista aponta para 37 graus.
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5: Boa noite, são 3 horas e 3 minutos. A continuação de uma ótima noite, de uma ótima madrugada. Obrigado pela sua companhia aí desse lado. Vamos consigo até às 7 da manhã.

Obrigado pela sua companhia e pela sua preferência. Continuação de uma ótima madrugada e uma ótima noite na companhia da Chilão FM. Até às 7 da manhã, como habitualmente acontece, com Jorge Sampaio.

Boa noite. São 3:20. Até às 7 da manhã. A continuação de uma ótima madrugada. Obrigado pela boleia que nos vai dando.

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Obrigado pela sua companhia e pela sua preferência. Espero que esteja a gostar da nossa escolha musical. Eu sou o Jorge Sampaio e, como sempre, vou consigo até às 7 da manhã.

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1: Boa noite. São 3 horas e 46 minutos. A continuação de uma boa madrugada na companhia da Gilão FM.

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1: O tempo para sábado, dia 8 de agosto, o IPMA prevê para a região sul céu pouco nublado ou limpo, podendo apresentar períodos de mais nublosidade na faixa costeira ocidental. O vento fraco a moderado de oeste-noroeste, sendo de oeste-sudoeste na costa sul do Algarve durante a tarde. O mar na costa sul, com ondas de sudoeste inferiores a 1 metro. A temperatura da água do mar ronda entre os 19 e os 21 graus. Para Tavira, a temperatura máxima prevista aponta para 37 graus.
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1: O Parque de Lazer da Mata de Conceição acolhe atividades neste verão. A autarquia regressa nos meses de agosto e setembro com um programa no Parque de Lazer do Perímetro Florestal da Mata da Conceição, destinado aos apreciadores da natureza. Pretende-se que durante esta estação do ano o espaço natural se transforme num ponto de encontro para todas as idades, com atividades gratuitas ao ar livre, pensadas para animar os dias quentes, com ações de relaxamento, como yoga, passeios, observação de estrelas, ainda acampamento para famílias, entre outras atividades. O arranque é já no dia 13 de agosto, pela manhã, no Trilho dos Gamos, numa parceria com o Centro de Ciência Viva de Tavira. As inscrições poder-se-ão efetuar entretanto. Dia 16, pela manhã, uma aula de yoga em parceria com a Chama Tavira Centro de Yoga. No dia 19, passeio das estrelas, as inscrições também poder-se-ão efetuar. Dia 22, o acampamento em família. Já no dia 27, às 9h30, no Trilho dos Gamos, também mais atividade de centro com parceria do Centro de Ciência Viva de Tavira. Em setembro, dia 1, pela manhã às 9h30, no Trilho dos Gamos, mais uma atividade. No dia 5, mais um acampamento em família. Estas iniciativas que referimos acontecem no Parque de Lazer, parcerias diversas que estão assim definidas para juntar no verão a família e os amigos e a vontade de se divertir em comunidade, na companhia dos Gamos, que são os residentes, promovendo uma maior proximidade e consciencialização do que é possível viver naquele espaço em equilíbrio e respeitando a biodiversidade. Essa é a proposta deste verão do Parque de Lazer da Mata de Conceição.
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1: Dia 11 de agosto, a partir das 10 horas da manhã, a Estação Piloto de Piscicultura de Olhão e o Instituto Português do Mar e da Atmosfera promovem, e também com o Centro de Ciência Viva do Algarve, uma atividade denominada O Peixe Vem Só do Mar. Isto integrado no programa Ciência Viva no Verão 2026. Segundo o IPMA, a iniciativa pretende dar a conhecer ao público o papel da aquacultura e da investigação científica na produção sustentável de alimentos aquáticos, no reforço da segurança alimentar, na redução da pressão sobre as populações selvagens e na conservação de recursos aquáticos. Durante a visita, os participantes terão a oportunidade de conhecer as instalações da estação de Olhão, a compreender de que forma a ciência e a inovação contribuem para o desenvolvimento de uma aquacultura mais eficiente, sustentável e resiliente. A participação é gratuita mediante inscrição prévia. Lolé candidata-se a Capital Portuguesa da Cultura 2028, com Lídia Jorge, Dino Santiago e Ricardo Neves Neves como embaixadores. O anúncio foi feito pela Câmara de Lolé, dando conta de que Lolé pretende ser a Capital da Cultura em Portugal 2028. A apresentação decorreu numa reunião interna realizada no Cineteatro Lutano, contando com a presença do Executivo Municipal, dos trabalhadores da área da cultura e dos embaixadores. Segundo o município, a Câmara considera que o trabalho desenvolvido nos últimos anos no Conselho e a Estratégia Municipal de Cultura 2034 são pontos fortes da candidatura, que conta com três personalidades algarvias como embaixadores e o apoio da Região de Turismo do Algarve, da Comissão de Coordenação e Desenvolvimento Regional do Algarve, também da Comunidade Intermunicipal do Algarve Amal e da Universidade do Algarve. O apoio que o município de Lolé tem dado à área da cultura é também um ponto forte da candidatura, porque permite colocar a cultura a fazer parte da vida das pessoas. O projeto participativo da Estratégia Municipal da Cultura 2034, iniciado em 2024 para promover o desenvolvimento cultural do município, com vários investimentos e melhoramentos nas estruturas existentes, é outro dos suportes de candidatura de Lolé, segundo a autarquia. esse o objetivo, juntando apoios diversos e levando por diante esta mesma candidatura. Esse o objetivo de Loulé, na pretensão de ser capital da cultura. Nota da Tavira Verde. A Tavira Verde diz que dia 10 de agosto, entre as 14 e as 17 horas, procede uma interrupção programada de abastecimento de água em Santa Luzia para execução de ramal domiciliário em Santa Luzia, na zona nascente, afetando essa mesma zona, nascente de Santa Luzia, a Avenida Engenheiro Eduardo Pacheco, a Rua 1º de Maio, a Rua Capitão Jorge Ribeiro, a Rua Capitão Manuel Batista Marçal, a Rua João António Chagas Ferreira, a Rua Patrão Joaquim Lopes e a Rua Terra Estreita. Lembramos, é para execução de ramal domiciliário, segunda-feira entre as 14 e as 17 horas. Há ainda uma outra interrupção programada de abastecimento de água programada pela Tavira Verde para segunda-feira, dia 10 de agosto, entre as 14 e as 17 horas, na urbanização Mato Santo Espírito, para colocação de acessório de contador de rega. Diz a Tavira Verde que esta interrupção programada de abastecimento de água em Mato Santo Espírito afetará a Rua Capitão Joaquim Maria Galhardo e o Caminho Pedestre. Portanto, no entanto, para mais informações e consulta detalhada do mapa das zonas afetadas, devem os interessados visitar o website da Tavira Verde na secção de alertas e comunicados. Pomos ponto final neste espaço de informação, desejando-lhe a continuação de um bom fim de semana também com a sua rádio.
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3: Boa noite, são 4 horas e 12 minutos. A continuação de uma ótima noite, de uma ótima madrugada. Obrigado pela sua companhia aí desse lado. Vamos consigo até às 7 da manhã.

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1: Boa noite, são 4 horas e 27 minutos. Até às 7 da manhã, a continuação de uma ótima madrugada. Obrigado pela boleia que nos vai dando.

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3: Uma vez mais a todos, muito boa noite, uma excelente madrugada. Obrigado pela sua companhia e pela sua preferência. Eu sou o Jorge Sampaio e, como sempre, vou consigo até às 7 da manhã.

Sexos Blitz. Vamos assim, nesta madrugada até às 7 da manhã. Continuação de uma ótima noite. Para si que está a trabalhar tal como nós, então aproveite-a da melhor forma. Bom descanso, se for caso de

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0: São 5 horas.
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2: O tempo para sábado, dia 8 de agosto, o IPMA prevê para a região sul céu pouco nublado ou limpo, podendo apresentar períodos de mais nublosidade na faixa costeira ocidental. O vento fraco a moderado de oeste-noroeste, sendo de oeste-sudoeste na costa sul do Algarve durante a tarde. O mar na costa sul, com ondas de sudoeste inferiores a 1 metro. A temperatura da água do mar ronda entre os 19 e os 21 graus. Para Tavira, a temperatura máxima prevista aponta para 37 graus.
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2: O verão em Tavira é animado com feiras temáticas. Até o dia 6 de setembro, Tavira acolhe diferentes feiras. Tavira, os dias do vinho, do livro, dos ofícios, de estoques e a feira da dieta mediterrânica, na Baixa da Cidade. De 7 a 16 de agosto, Tavira acolhe a Feira dos Ofícios, uma organização da Associação de Artes e Sabores Tavira Asta, contando com o apoio da autarquia. Um evento que constitui a oportunidade de apreciar o diversificado artesanato da região, assim como os ofícios tradicionais e o trabalho ao vivo, que faz parte do património cultural do Algarve. A Feira de Stocks decorre de 20 a 24 de agosto, entre as 19 e as 23 horas, iniciativa promovida pela Associação Baixa Tavira, com a participação de comerciantes locais. Os visitantes terão a oportunidade de adquirir produtos resultantes de stocks das mais diversas marcas, a preços acessíveis. Tavira, enquanto comunidade representativa da dieta mediterrânica com património cultural e material da humanidade, promove de 3 a 6 de setembro, na Baixa da Cidade, a 12ª Feira da Dieta Mediterrânica. Iniciativa conjunta do município de Tavira, com a Comissão de Coordenação e Desenvolvimento Regional do Algarve, Universidade do Algarve, Região de Turismo do Algarve, Escola de Hotelaria e Turismo de Vila Real de Santo António do Algarve e da Empresa Municipal Tavira Verde, além da Associação In Loco. São estas as propostas a nível de feiras, animar o verão em Tavira. Cuidar de quem cuida faz toda a diferença. Se dedica todos os dias a cuidar de uma pessoa, quem cuida de si. O projeto Cuida-me-te é um espaço de acolhimento e bem-estar para cuidadores formais e informais. É um projeto da Fundação Irene Rolo. Tem atividades da natureza, expressão artística, atividade física, literacia para a saúde e bem-estar emocional. As inscrições poder-se-ão efetuar contactando o Gabinete de Projetos da Fundação Irene Rolo, em Tavira. Celebrar Tavira oferece música, tradições e animação em toda a freguesia durante este verão. A União de Freguesias de Tavira, em parceria com o município, promove nos meses de julho e agosto a iniciativa Celebrar Tavira, um programa de animação cultural que pretende oferecer música ao vivo, fado, bailes e momentos de convívio de diferentes localidades da freguesia. Com um total de 11 eventos, o programa é concebido para descentralizar a oferta cultural, aproximando-a da população e valorizando os diversos espaços públicos, bairros e comunidades que fazem parte do território da União de Freguesias de Tavira. Ao longo de 2 meses, o público pode assistir a concertos de diferentes géneros musicais, desde o fado tradicional ao rock, passando pela música.

0: música popular, tributos e espetáculos instrumentais, bem como participar em bailes populares que reforçam o espírito comunitário e a celebração das tradições locais. Os espetáculos decorrem em diversos locais emblemáticos da freguesia. Todos os eventos têm entrada livre, início marcado para as 22 horas, proporcionando noites de verão dedicadas à cultura e o encontro entre gerações e à valorização dos artistas e projetos musicais. Dia 10 de agosto, o projeto Ritmo Fol, no Alto de São Brás. Celebrar Tavira é a proposta da União de Freguesias de Tavira para este verão 2026. Mercadinhos de Castro Marim, Odeleite e Azinhal decorrem mensalmente. O Mercadinho na Aldeia, em Odeleite, decorre no primeiro domingo de cada mês, enquanto em Castro Marim acontece no segundo sábado do mês, ao mesmo tempo que a Feira das Velharias. No Azinhal, há mercado no último domingo do mês. A Casa do Povo do Conselho de Olhão, em Moncarapaz, acolhe no dia 29 de agosto, a partir das 9:30 da noite, o Boa Esperança em revista, nas produções Carlos Pacheco. Verão sem escaldão é uma campanha promovida pela Associação Ecológica do Algarve, alertando para o perigo dos raios UV, aconselhando a usar boné e óculos de sol, a utilização do protetor solar e o evitar das horas de maior calor. A Associação Ecológica do Algarve lembra assim que um verão deve ser sem escaldão, para que cada um possa usufruir de um verão em pleno. Com a organização da Associação de Caçadores de Fasfato, realiza-se a Festa do Imigrante, sábado, dia 8 de agosto, a partir das 9 horas, na antiga Escola Primária de Fasfato. Há música para dançar com Sérgio Conceição e as entradas são livres. 27º Passeio de Cicloturismo, do Núcleo de Cicloturismo de Luz de Tavira. Acontece dia 6 de setembro, a partir das 9 horas, com partida no Largo da República, em Luz de Tavira. Os interessados em participar devem efetuar a sua inscrição, contatando a organização, o Núcleo de Cicloturismo de Luz de Tavira. Tradicionais festas dos pescadores em honra de Santa Luzia, de 7 a 10 de agosto. Todas as noites, DJs e música para dançar com os 3 AM, Sons do Sul, Cristiano Martins e Nelson Santos. Concertos com Descendentes, Iris, Bia Cabos e Matai. Festas dos pescadores em Santa Luzia, de 7 a 10 de agosto. 22ª Feira dos Ofícios, de 7 a 16 de agosto, na Rua do Cais, em Tavira. Todos os dias, um tema diferente dedicado aos ofícios. A tecelagem, o mel, o trabalho em pele, a tropologia, a empreita, o pão e a doçaria, a cestaria, a bijuteria, rendas, trabalho em cortiça, barro e cerâmica, com artesãos a trabalhar ao vivo. O tema da feira, gente feliz com olhos nas mãos. 22ª Feira dos Ofícios, em Tavira, de 7 a 16 de agosto, organização da ASTA, Associação de Artes e Sabores de Tavira. Festa de Verão em Cachopo, de 7 a 9 de agosto. Sexta-feira, dia 7, baile com o grupo Sontime, espetáculo com Iris, a finalizar com o DJ Cadu. No sábado, dia 8, torneio Solteiro Casados, baile com a quarta série, espetáculo musical com Chiaro e o DJ Royal Pires. Domingo, dia 9 de agosto, a partir das 4 da tarde, missa seguida de procissão. Às 20 horas, atuação do Rancho Folclórico do Azinhal, ainda baile com Manuel João e o espetáculo musical com Fábio Lagarto e banda. De 7 a 9 de agosto, festa de verão em Cachopo. Por Tavira, até 30 de dezembro, exposição permanente Judeus em Tavira, fragmentos de uma história para visitar no núcleo islâmico do Museu Municipal. Até o dia 30 de agosto, acontece o Energiza-te na Ilha, é na Ilha de Tavira. Até 15 de setembro, Ciência Viva no Verão, na sua 30ª edição, a iniciativa do Centro de Ciência Viva de Tavira. Até o final de setembro, mostras de artesanato, que acontecem diariamente entre o Jardim da Lagoa e o Jardim das Palmeiras. Até 24 de outubro, exposição Uma Árvore, da autoria de Daniel Moreira e Rita Castro Neves, para visitar no Museu Municipal de Tavira, Palácio da Galeria. Entre 6 e 16 de agosto, 26ª Mostra de Cinema ao Ar Livre, é nos claustros do Convento do Carmo, em Tavira, iniciativa do Cineclube de Tavira. Entre 4 e 14 de agosto, exposição Olhares, pela Rota da Seda, com fotografias de Joaquim Silva Rodrigues. É na Biblioteca Municipal Álvaro de Campos. Festas de Verão no Lago da República, em Luz de Tavira, organização de clubes e associações, com apoio da Junta de Freguesia. Este fim de semana, dias 7 e 8 de agosto, organização do Núcleo Desportivo e Recreativo do Livramento. Sexta-feira, música para dançar com Walter Reis. Sábado, música para dançar com Jorge Miguel. Segunda-feira, a partir das 10 da noite, celebrar Tavira, apresentação do projeto Ritmo Fol, é no Alto de São Brás. Domingo, 9 de agosto, animação na Praça da República, com Pérolas do Gilão, da Sociedade Orfeónica de Tavira. Sábado, dia 8, animação na Praça da República, com Miguel Dias e banda.
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5: Boa noite, são 5 horas e 9 minutos. A continuação de uma boa madrugada na companhia da Gilão FM.

onde quer que esteja, para si, a continuação de uma ótima madrugada e uma ótima noite na companhia da Chilão FM. Até às 7 da manhã, como habitualmente acontece, com Jorge Sampaio.

Boa noite. São 5 horas e 26 minutos. A continuação de uma ótima noite, de uma ótima madrugada. Obrigado pela sua companhia aí desse lado. Vamos consigo até às 7 da manhã.

Obrigado pela sua companhia e pela sua preferência. Continuação de uma ótima madrugada, de uma ótima noite na companhia da Chilão FM. Até às 7 da manhã, como habitualmente acontece, com Jorge Sampaio.

0: Bom dia, são 6 horas.
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2: O tempo para sábado, dia 8 de agosto, o IPMA prevê para a região sul céu pouco nublado ao limpo, podendo apresentar períodos de mais nublosidade na faixa costeira ocidental. O vento fraco a moderado de oeste-noroeste, sendo de oeste-sudoeste na costa sul do Algarve durante a tarde. O mar na costa sul, com ondas de sudoeste inferiores a 1 metro. A temperatura da água do mar ronda entre os 19 e os 21 graus. Para Tavira, a temperatura máxima prevista aponta para 37 graus.
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2: O Parque de Lazer da Mata de Conceição acolhe atividades neste verão. A autarquia regressa nos meses de agosto e setembro com um programa no Parque de Lazer do perímetro florestal da Mata da Conceição, destinado aos apreciadores da natureza. Pretende-se que durante esta estação do ano o espaço natural se transforme num ponto de encontro para todas as idades, com atividades gratuitas ao ar livre, pensadas para animar os dias quentes, com ações de relaxamento, como yoga, passeios, observação de estrelas, ainda acampamento para famílias, entre outras atividades. O arranque é já no dia 13 de agosto, pela manhã, no Trilho dos Gamos, numa parceria com o Centro de Ciência Viva de Tavira. As inscrições poder-se-ão efetuar, entretanto. Dia 16, pela manhã, uma aula de yoga em parceria com a Chama Tavira Centro de Yoga. No dia 19, passeio das estrelas. As inscrições também poder-se-ão efetuar. Dia 22, o acampamento em família. Já no dia 27, às 9h30, no Trilho dos Gamos, também mais atividade do centro, com parceria do Centro de Ciência Viva de Tavira. Em setembro, dia 1, pela manhã às 9h30, no Trilho dos Gamos, mais uma atividade. No dia 5, mais um acampamento em família. Estas iniciativas que referimos acontecem no Parque de Lazer, parcerias diversas que estão assim definidas para juntar no verão a família e os amigos e a vontade de se divertir em comunidade, na companhia dos Gamos, que são os residentes, promovendo uma maior proximidade e consciencialização do que é possível viver naquele espaço em equilíbrio e respeitando a biodiversidade. Essa é a proposta deste verão do Parque de Lazer da Mata de Conceição.
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2: Dia 11 de agosto, a partir das 10 horas da manhã, a Estação Piloto de Piscicultura de Olhão e o Instituto Português do Mar e da Atmosfera promovem, e também com o Centro de Ciência Viva do Algarve, uma atividade denominada O Peixe Vem Só do Mar. Isto integrado no programa Ciência Viva no Verão 2026. Segundo o IPMA, a iniciativa pretende dar a conhecer ao público o papel da aquacultura e da investigação científica na produção sustentável de alimentos aquáticos, no reforço da segurança alimentar, na redução da pressão sobre as populações selvagens e na conservação de recursos aquáticos. Durante a visita, os participantes terão a oportunidade de conhecer as instalações da estação de Olhão, a compreender de que forma a ciência e a inovação contribuem para o desenvolvimento de uma aquacultura mais eficiente, sustentável e resiliente. A participação é gratuita mediante inscrição prévia. Lolé candidata-se a Capital Portuguesa da Cultura 2028, com Lídia Jorge, Dino Santiago e Ricardo Neves Neves como embaixadores. O anúncio foi feito pela Câmara de Lolé, dando conta de que Lolé pretende ser a Capital da Cultura

0: Em Portugal 2028, a apresentação decorreu numa reunião interna realizada no Cineteatro Lutano, contando com a presença do Executivo Municipal, dos trabalhadores da área da cultura e dos embaixadores. Segundo o município, a Câmara considera que o trabalho desenvolvido nos últimos anos no Conselho e a Estratégia Municipal de Cultura 2034 são pontos fortes da candidatura, que conta com três personalidades algarvias como embaixadores e o apoio da Região de Turismo do Algarve, da Comissão de Coordenação e Desenvolvimento Regional do Algarve, também da Comunidade Intermunicipal do Algarve Amal e da Universidade do Algarve. O apoio que o município de Loulé tem dado à área da cultura é também um ponto forte da candidatura, porque permite colocar a cultura a fazer parte da vida das pessoas. O projeto participativo da Estratégia Municipal da Cultura 2034, iniciado em 2024 para promover o desenvolvimento cultural do município, com vários investimentos e melhoramentos nas estruturas existentes, é outro dos suportes de candidatura de Loulé, segundo a autarquia. Esse é o objetivo, juntando apoios diversos e levando por diante esta mesma candidatura. Esse é o objetivo de Loulé, na pretensão de ser capital da cultura. Nota da Tavira Verde. A Tavira Verde diz que dia 10 de agosto, entre as 14 e as 17 horas, procede uma interrupção programada de abastecimento de água em Santa Luzia para execução de ramal domiciliário em Santa Luzia, na zona nascente, afetando essa mesma zona, nascente de Santa Luzia, a Avenida Engenheiro Eduardo Pacheco, a Rua 1º de Maio, a Rua Capitão Jorge Ribeiro, a Rua Capitão Manuel Batista Marçal, a Rua João António Chagas Ferreira, a Rua Patrão Joaquim Lopes e a Rua Terra Estreita. Lembramos, é para execução de ramal domiciliário, segunda-feira entre as 14 e as 17 horas. Há ainda uma outra interrupção programada de abastecimento de água programada pela Tavira Verde para segunda-feira, dia 10 de agosto, entre as 14 e as 17 horas, na urbanização Mato Santo Espírito, para colocação de acessório de contador de rega. Diz a Tavira Verde que esta interrupção programada de abastecimento de água em Mato Santo Espírito afetará a Rua Capitão Joaquim Maria Galhardo e o Caminho Pedestre. Portanto, no entanto, para mais informações e consulta detalhada do mapa das zonas afetadas, devem os interessados visitar o website da Tavira Verde na secção de alertas e comunicados. Pomos ponto final neste espaço de informação, desejando-lhe a continuação de um bom fim de semana também com a sua rádio.
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5: Bom dia, são 6 horas e 10 minutos. Até às 7 da manhã, a continuação de uma ótima madrugada. Obrigado pela boleia que nos vai dando.

Obrigado pela sua companhia e pela sua preferência. Espero que esteja a gostar da nossa escolha musical. Eu sou o Jorge Sampaio e, como sempre, vou consigo até às 7 da manhã.

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3: Obrigado pela sua companhia e pela sua preferência. Eu sou o Jorge Sampaio e, como sempre, vou consigo até às 7 da manhã.

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1: Uma vez mais a todos, muito boa noite, uma excelente madrugada. Obrigado pela sua companhia e pela sua preferência. Eu sou o Jorge Sampaio e, como sempre, vou consigo até às 7 da manhã.

0: Bom dia, são 7 horas.
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2: O tempo para sábado, dia 8 de agosto, o IPMA prevê para a região sul céu pouco nublado ou limpo, podendo apresentar períodos de mais nublosidade na faixa costeira ocidental. O vento fraco a moderado de oeste-noroeste, sendo de oeste-sudoeste na costa sul do Algarve durante a tarde. O mar na costa sul, com ondas de sudoeste inferiores a 1 metro. A temperatura da água do mar ronda entre os 19 e os 21 graus. Para Tavira, a temperatura máxima prevista aponta para 37 graus.
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2: O verão em Tavira é animado com feiras temáticas. Até o dia 6 de setembro, Tavira acolhe diferentes feiras. Tavira, os dias do vinho, do livro, dos ofícios, de estoques e a feira da dieta mediterrânica, na Baixa da cidade. De 7 a 16 de agosto, Tavira acolhe a Feira dos Ofícios, uma organização da Associação de Artes e Sabores Tavira Asta, contando com o apoio da autarquia. Um evento que constitui a oportunidade de apreciar o diversificado artesanato da região, assim como os ofícios tradicionais e o trabalho ao vivo, que faz parte do património cultural do Algarve. A Feira de Stocks decorre de 20 a 24 de agosto, entre as 19 e as 23 horas, iniciativa promovida pela Associação Baixa Tavira, com a participação de comerciantes locais. Os visitantes terão a oportunidade de adquirir produtos resultantes de stocks das mais diversas marcas, a preços acessíveis. Tavira, enquanto comunidade representativa da dieta mediterrânica com património cultural e material da humanidade, promove de 3 a 6 de setembro, na Baixa da cidade, a 12ª Feira da Dieta Mediterrânica. Iniciativa conjunta do município de Tavira, com a Comissão de Coordenação e Desenvolvimento Regional do Algarve, Universidade do Algarve, Região de Turismo do Algarve, Escola de Hotelaria e Turismo de Vila Real de Santo António do Algarve e da Empresa Municipal Tavira Verde, além da Associação Inloco. São estas as propostas a nível de feiras, animar o verão em Tavira. Cuidar de quem cuida faz toda a diferença. Se dedica todos os dias a cuidar de uma pessoa, quem cuida de si. O projeto Cuida-me-te é um espaço de acolhimento e bem-estar para cuidadores formais e informais. É um projeto da Fundação Irene Rolo, tem atividades da natureza, expressão artística, atividade física, literacia para a saúde e bem-estar emocional. As inscrições poder-se-ão efetuar contactando o Gabinete de Projetos da Fundação Irene Rolo, em Tavira. Celebrar Tavira oferece música, tradições e animação em toda a freguesia durante este verão. A União de Freguesias de Tavira, em parceria com o município, promove nos meses de julho e agosto a iniciativa Celebrar Tavira, um programa de animação cultural que pretende oferecer música ao vivo, fado, bailes e momentos de convívio de diferentes localidades da freguesia. Com um total de 11 eventos, o programa é concebido para descentralizar a oferta cultural, aproximando-a da população e valorizando os diversos espaços públicos, bairros e comunidades que fazem parte do território da União de Freguesias de Tavira. Ao longo de 2 meses, o público pode assistir a concertos de diferentes géneros musicais, desde o fado tradicional ao rock, passando pela música popular, tributos e espetáculos instrumentais, bem como participar em bailes populares que reforçam o espírito comunitário e a celebração das tradições locais. Os espetáculos decorrem em diversos locais emblemáticos da freguesia. Todos os eventos têm entrada livre, início marcado para as 22 horas, proporcionando noites de verão dedicadas à cultura e o encontro entre gerações e à valorização dos artistas e projetos musicais. Dia 10 de agosto, o projeto Ritmo Fol, no Alto de São Brás. Celebrar Tavira é a proposta da União de Freguesias de Tavira para este verão 2026. Mercadinhos de Castro Marim, Odeleite e Azinhal decorrem mensalmente. O Mercadinho na Aldeia, em Odeleite, decorre no primeiro domingo de cada mês, enquanto em Castro Marim acontece no segundo sábado do mês, ao mesmo tempo que a Feira das Velharias. No Azinhal, há mercado no último domingo do mês. A Casa do Povo do Conselho de Olhão, em Moncarapaz, acolhe no dia 29 de agosto, a partir das 9:30 da noite, o Boa Esperança em revista, nas produções Carlos Pacheco. Verão sem escaldão. É uma campanha promovida pela Associação Ecológica.

0: Gica do Algarve, alertando para o perigo dos raios UV, aconselhando a usar boné e óculos de sol, a utilização do protetor solar e o evitar das horas de maior calor. A Associação Ecológica do Algarve lembra assim que um verão deve ser sem escaldão, para que cada um possa usufruir de um verão em pleno. Com a organização da Associação de Caçadores de Fasfato, realiza-se a Festa do Imigrante, sábado 8 de agosto, a partir das 9 horas, na antiga escola primária de Fasfato. Há música para dançar com Sérgio Conceição e as entradas são livres. 27º Passeio de Cicloturismo do Núcleo de Cicloturismo de Luz de Vira. Acontece dia 6 de setembro, a partir das 9 horas, com partida no Largo da República, em Luz de Tavira. Os interessados em participar devem efetuar a sua inscrição, contatando a organização, o Núcleo de Cicloturismo de Luz de Tavira. Tradicionais festas dos pescadores em honra de Santa Luzia, de 7 a 10 de agosto. Todas as noites, DJs e música para dançar com os 3 AM, Sons do Sul, Cristiano Martins e Nelson Santos. Concertos com Descendentes, Iris, Bia Cabos e Matai. Festas dos pescadores em Santa Luzia, de 7 a 10 de agosto. 22ª Feira dos Ofícios, de 7 a 16 de agosto, na Rua do Cais, em Tavira. Todos os dias, um tema diferente dedicado aos ofícios. A tecelagem, o mel, o trabalho em pele, a tripologia, a empreita, o pão e a doçaria, a cestaria, a bijuteria, rendas, trabalho em cortiça, barro e cerâmica, com artesãos a trabalhar ao vivo. O tema da feira, gente feliz com olhos nas mãos. 22ª Feira dos Ofícios, em Tavira, de 7 a 16 de agosto, organização da ASTA, Associação de Artes e Sabores de Tavira. Festa de Verão em Cachopo, de 7 a 9 de agosto. Sexta-feira, dia 7, baile com o grupo Sontime, espetáculo com Iris, a finalizar com o DJ Cadu. No sábado, dia 8, torneio Solteiro Casados, baile com a quarta série, espetáculo musical com Chiaro e o DJ Royal Pires. Domingo, dia 9 de agosto, a partir das 4 da tarde, missa seguida de procissão. Às 20 horas, atuação do Rancho Folclórico do Azinhal, ainda baile com Manuel João e o espetáculo musical com Fábio Lagarto e banda. De 7 a 9 de agosto, festa de verão em Cachopo. Por Tavira, até 30 de dezembro, exposição permanente Judeus em Tavira, fragmentos de uma história para visitar no núcleo islâmico do Museu Municipal. Até o dia 30 de agosto, acontece o Energiza-te na Ilha. É na Ilha de Tavira. Até 15 de setembro, Ciência Viva no Verão, na sua 30ª edição, a iniciativa do Centro de Ciência Viva de Tavira. Até o final de setembro, mostras de artesanato, que acontecem diariamente entre o Jardim da Lagoa e o Jardim das Palmeiras. Até 24 de outubro, exposição Uma Árvore, da autoria de Daniel Moreira e Rita Castro Neves, para visitar no Museu Municipal de Tavira, Palácio da Galeria. Entre 6 e 16 de agosto, 26ª Mostra de Cinema ao Ar Livre. É nos claustros do Convento do Carmo, em Tavira, iniciativa do Cineclube de Tavira. Entre 4 e 14 de agosto, exposição Olhares, pela Rota da Seda, com fotografias de Joaquim Silva Rodrigues. É na Biblioteca Municipal Álvaro de Campos. Festas de Verão no Lago da República, em Luz de Tavira, organização de clubes e associações, com apoio da Junta de Freguesia. Este fim de semana, dias 7 e 8 de agosto, organização do Núcleo Desportivo e Recreativo do Livramento. Sexta-feira, música para dançar com Walter Reis. Sábado, música para dançar com Jorge Miguel. Segunda-feira, a partir das 10 da noite, celebrar Tavira. Apresentação do projeto Ritmo Fol é no Alto de São Brás. Domingo, 9 de agosto, animação na Praça da República, com Pérolas do Gilão, da Sociedade Orfeónica de Tavira. Sábado, dia 8, animação na Praça da República, com Miguel Dias e banda.
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3: São 7 horas e 9 minutos. Tenha um ótimo sábado.

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4: O tempo para sábado, dia 8 de agosto, o IPMA prevê para a região sul céu pouco nublado ou limpo, podendo apresentar períodos de mais nublosidade na faixa costeira ocidental. O vento fraco a moderado de oeste-noroeste, sendo de oeste-sudoeste na costa sul do Algarve durante a tarde. O mar na costa sul, com ondas de sudoeste inferiores a 1 metro. A temperatura da água do mar ronda entre os 19 e os 21 graus. Para Tavira, a temperatura máxima prevista aponta para 37 graus.
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3: Edição de Ana Cristina.
4: O Parque de Lazer da Mata de Conceição acolhe atividades neste verão. A autarquia regressa nos meses de agosto e setembro com um programa no Parque de Lazer do perímetro florestal da Mata da Conceição, destinado aos apreciadores da natureza. Pretende-se que durante esta estação do ano o espaço natural se transforme num ponto de encontro para todas as idades, com atividades gratuitas ao ar livre, pensadas para animar os dias quentes, com ações de relaxamento, como yoga, passeios, observação de estrelas, ainda acampamento para famílias, entre outras atividades. O arranque é já no dia 13 de agosto, pela manhã, no Trilho dos Gamos, numa parceria com o Centro de Ciência Viva de Tavira. As inscrições poder-se-ão efetuar entretanto. Dia 16, pela manhã, uma aula de yoga em parceria com a Chama Tavira Centro de Yoga. No dia 19, passeio das estrelas, as inscrições também poder-se-ão efetuar. Dia 22, o acampamento em família. Já no dia 27, às 9h30, no Trilho dos Gamos, também mais atividade de centro com parceria do Centro de Ciência Viva de Tavira. Em setembro, dia 1, pela manhã às 9h30, no Trilho dos Gamos, mais uma atividade. No dia 5, mais um acampamento em família. Estas iniciativas que referimos acontecem no Parque de Lazer, parcerias diversas que estão assim definidas para juntar no verão a família e os amigos e a vontade de se divertir em comunidade, na companhia dos Gamos, que são os residentes, promovendo uma maior proximidade e consciencialização do que é possível viver naquele espaço em equilíbrio e respeitando a biodiversidade. Essa é a proposta deste verão no Parque de Lazer da Mata de Conceição.
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4: Dia 11 de agosto, a partir das 10 horas da manhã, a Estação Piloto de Piscicultura de Olhão e o Instituto Português do Mar e da Atmosfera promovem, e também com o Centro de Ciência Viva do Algarve, uma atividade denominada O Peixe Vem Só do Mar, isto integrado no programa Ciência Viva no Verão 2026. Segundo o IPMA, a iniciativa pretende dar a conhecer ao público o papel da aquacultura e da investigação científica na produção sustentável de alimentos aquáticos, no reforço da segurança alimentar, na redução da pressão sobre as populações selvagens e na conservação de recursos aquáticos. Durante a visita, os participantes terão a oportunidade de conhecer as instalações da estação de Olhão, a compreender de que forma a ciência e a inovação contribuem para o desenvolvimento de uma aquacultura mais eficiente, sustentável e resiliente. A participação é gratuita mediante inscrição prévia. Lolé candidata-se a Capital Portuguesa da Cultura 2028, com Lídia Jorge, Dino Santiago e Ricardo Neves Neves como embaixadores. O anúncio foi feito pela Câmara de Lolé, dando conta de que Lolé pretende ser a Capital da Cultura em Portugal 2028. A apresentação decorreu numa reunião interna realizada no Cineteatro Lutano, contando com a presença do Executivo Municipal, dos trabalhadores da área da cultura e dos embaixadores. Segundo o município, a Câmara

0: Considera que o trabalho desenvolvido nos últimos anos no Conselho e a Estratégia Municipal de Cultura 2034 são pontos fortes da candidatura, que conta com três personalidades algarvias como embaixadores e o apoio da Região de Turismo do Algarve, da Comissão de Coordenação e Desenvolvimento Regional do Algarve, também da Comunidade Intermunicipal do Algarve Amal e da Universidade do Algarve. O apoio que o município de Oulé tem dado à área da cultura é também um ponto forte da candidatura, porque permite colocar a cultura a fazer parte da vida das pessoas. O projeto participativo da Estratégia Municipal da Cultura 2034, iniciado em 2024 para promover o desenvolvimento cultural do município, com vários investimentos e melhoramentos nas estruturas existentes, é outro dos suportes de candidatura de Oulé, segundo a autarquia. Esse o objetivo, juntando apoios diversos e levando por diante esta mesma candidatura. Esse o objetivo de Loulé, na pretensão de ser capital da cultura. Nota da Tavira Verde. A Tavira Verde diz que dia 10 de agosto, entre as 14 e as 17 horas, procede uma interrupção programada de abastecimento de água em Santa Luzia para execução de ramal domiciliário em Santa Luzia, na zona nascente, afetando essa mesma zona, nascente de Santa Luzia, a Avenida Engenheiro Eduardo Pacheco, a Rua 1º de Maio, a Rua Capitão Jorge Ribeiro, a Rua Capitão Manuel Batista Marçal, a Rua João António Chagas Ferreira, a Rua Patrão Joaquim Lopes e a Rua Terra Estreita. Lembramos, é para a execução de ramal domiciliário, segunda-feira, entre as 14 e as 17 horas. Há ainda uma outra interrupção programada de abastecimento de água programada pela Tavira Verde para segunda-feira, dia 10 de agosto, entre as 14 e as 17 horas, na urbanização Mato Santo Espírito, para colocação de acessório de contador de rega. Diz a Tavira Verde que esta interrupção programada de abastecimento de água em Mato Santo Espírito afetará a Rua Capitão Joaquim Maria Galhardo e o Caminho Pedestre. Portanto, no entanto, para mais informações e consulta detalhada do mapa das zonas afetadas, devem os interessados visitar o website da Tavira Verde na secção de alertas e comunicados. Pomos ponto final neste espaço de informação, desejando-lhe a continuação de um bom fim de semana também com a sua rádio.
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7: São 8 horas e 13 minutos. Tenha um ótimo sábado.

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1: São 8 horas e 31 minutos. 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

0: Bom dia, são 9 horas.
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0: Edição de Ana Cristina.
2: O Parque de Lazer da Mata de Conceição acolhe atividades neste verão. A autarquia regressa nos meses de agosto e setembro com um programa no Parque de Lazer do Perímetro Florestal da Mata da Conceição, destinado aos apreciadores da natureza. Pretende-se que durante esta estação do ano o espaço natural se transforme num ponto de encontro para todas as idades, com atividades gratuitas ao ar livre, pensadas para animar os dias quentes, com ações de relaxamento, como yoga, passeios, observação de estrelas, ainda acampamento para famílias, entre outras atividades. O arranque é já no dia 13 de agosto, pela manhã, no Trilho dos Gamos, numa parceria com o Centro de Ciência Viva de Tavira. As inscrições poder-se-ão efetuar, entretanto. Dia 16, pela manhã, uma aula de yoga em parceria com a Chama Tavira Centro de Yoga. No dia 19, passeio das estrelas, as inscrições também poder-se-ão efetuar. Dia 22, o acampamento em família. Já no dia 27, às 9h30, no Trilho dos Gamos, também mais atividade de centro, com parceria do Centro de Ciência Viva de Tavira. Em setembro, dia 1, pela manhã às 9h30, no Trilho dos Gamos, mais uma atividade. No dia 5, mais um acampamento em família. Estas iniciativas que referimos acontecem no Parque de Lazer, parcerias diversas que estão assim definidas para juntar no verão a família e os amigos e a vontade de se divertir em comunidade, na companhia dos Gamos, que são os residentes, promovendo uma maior proximidade e consciencialização do que é possível viver naquele espaço em equilíbrio e respeitando a biodiversidade. Essa é a proposta deste verão no Parque de Lazer da Mata de Conceição.
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2: Dia 11 de agosto, a partir das 10 horas da manhã, a Estação Piloto de Piscicultura de Olhão e o Instituto Português do Mar e da Atmosfera promovem, e também com o Centro de Ciência Viva do Algarve, uma atividade denominada O Peixe Vem Só do Mar. Isto integrado no programa Ciência Viva no Verão 2026. Segundo o IPMA, a iniciativa pretende dar a conhecer ao público o papel da aquacultura e da investigação científica na produção sustentável de alimentos aquáticos, no reforço da segurança alimentar, na redução da pressão sobre as populações selvagens e na conservação de recursos aquáticos. Durante a visita, os participantes terão a oportunidade de conhecer as instalações da estação de Olhão, a compreender de que forma a ciência e a inovação contribuem para o desenvolvimento de uma aquacultura mais eficiente, sustentável e resiliente. A participação é gratuita mediante inscrição prévia. Lolé candidata-se a Capital Portuguesa da Cultura 2028, com Lídia Jorge, Dino Santiago e Ricardo Neves Neves como embaixadores. O anúncio foi feito pela Câmara de Lolé, dando conta de que Lolé pretende ser a Capital da Cultura em Portugal 2028. A apresentação decorreu numa reunião interna realizada no Cineteatro Lutano, contando com a presença do Executivo Municipal, dos trabalhadores da área da cultura e dos embaixadores. Segundo o município, a Câmara considera que o trabalho desenvolvido nos últimos anos no Conselho e a Estratégia Municipal de Cultura 2034 são pontos fortes da candidatura, que conta com três personalidades algarvias como embaixadores e o apoio da Região de Turismo do Algarve, da Comissão de Coordenação e Desenvolvimento Regional do Algarve, também da Comunidade Intermunicipal do Algarve Amal e da Universidade do Algarve. O apoio que o município de Olé tem dado à área da cultura é também um ponto forte da candidatura, porque permite colocar a cultura a fazer parte da vida das pessoas. O projeto participativo da Estratégia Municipal da Cultura 2034, iniciado em 2024 para promover o desenvolvimento cultural do município, com vários investimentos e melhoramentos nas estruturas existentes, é outro dos suportes de candidatura de Olé, segundo a autarquia. O seu objetivo, juntando apoios diversos e levando por diante esta mesma candidatura. Esse é o objetivo de Lolé, na pretensão de ser capital da cultura. Nota da Tavira Verde. A Tavira Verde diz que dia 10 de agosto, entre as 14 e as 17 horas,

0: procede uma interrupção programada de abastecimento de água em Santa Luzia para execução de ramal domiciliário em Santa Luzia, na zona nascente, afetando essa mesma zona, nascente de Santa Luzia, a Avenida Engenheiro Eduardo Pacheco, a Rua 1º de Maio, a Rua Capitão Jorge Ribeiro, a Rua Capitão Manuel Batista Marçal, a Rua João António Chagas Ferreira, a Rua Patrão Joaquim Lopes e a Rua Terra Estreita. Lembramos, é para execução de ramal domiciliário, segunda-feira entre as 14 e as 17 horas. Há ainda uma outra interrupção programada de abastecimento de água programada pela Tavira Verde para segunda-feira, dia 10 de agosto, entre as 14 e as 17 horas, na urbanização Mato Santo Espírito, para colocação de acessório de contador de rega. Diz a Tavira Verde que esta interrupção programada de abastecimento de água em Mato Santo Espírito afetará a Rua Capitão Joaquim Maria Galhardo e o Caminho Pedestre. Portanto, no entanto, para mais informações e consulta detalhada do mapa das zonas afetadas, devem os interessados visitar o website da Tavira Verde na secção de alertas e comunicados. Pomos ponto final neste espaço de informação, desejando-lhe a continuação de um bom fim de semana também com a sua rádio.
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5: São 9 horas e 11 minutos.

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1: É de hora de Hora do Pop, o apontamento semanal de Rafael de Sousa depois das férias está de volta. Bem-vindo, Rafael.
2: Olá.
1: Ai,
2: olá,
1: o bronze olá. E tudo mais das férias.
2: Um bronze meio tom, só porque eu só tenho dois tons, ou é o branco ou é o lagosta. Ali o bronzeado não se coaduna comigo.
1: Mas mentalmente ajuda um bocadinho as férias, mas pela positiva tens tido palco.
2: Ajuda. As minhas férias é férias do trabalho. Sim. Que eu tenho para ir e nas férias eu faço o trabalho.
1: Pronto. Tem sido bom a nível de palco.
2: Eu gosto. E tem sido bom, graças a Deus, e agradeço a todos os que me convidam, a todos os que acreditam na minha música, tanto para mim
1: foi
2: como para o meu pai.
1: O Tavira,
2: ainda, há pouco tempo ainda me disseram: é pá, adorei o teu espetáculo ali em Tavira.
1: Sim, sim.
2: Portanto, significa que ficou marcado, ficou
1: em boa positiva, que é bom.
2: Correu bem.
1: Ótimo.
2: Mas sim, o mês de agosto é sempre aquele mês mais atarefado, não é?
1: É. Mas para nós algarvios é assim, a nossa vida é assim, não
2: eu,
1: viver assim.
2: Eu gosto desta azafa, mas já estou habituado a isto, portanto,
1: claro.
2: Já estou calejado, portanto para mim já passa. Mas
1: é
2: gostava de umas, aquelas fériasinhas fazem falta, né? E olha, e eu digo que agosto chegou mesmo no ponto, com o sol a picar, a água do mar no ponto e a melhor música para meter todas as festas e romarias a cantar e a dançar. E este segmento da Hora do Pop deste mês alinha-se com esse tema e trazemos as melhores escolhas musicais para este nosso querido mês de agosto. E festa popular que quer ser festa popular tem de ter Toy. É das figuras mais carismáticas e transversais da música portuguesa. Natural de Setúbal, a sua voz poderosa conquista os mais velhos e os mais novos. E a sua veia de letrista e compositor conquista desde os mais apaixonados até aos mais frios no que toca ao amor. Toy é sinónimo de hinos de verão. Vamos então chamar o António, meter a cerveja no congelador e dançar e cantar todo o dia e toda a noite.

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0: Bom dia, são 10 horas.
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2: O verão em Tavira é animado com feiras temáticas. Até o dia 6 de setembro, Tavira acolhe diferentes feiras. Tavira, os dias do vinho, do livro, dos ofícios, de estoques e a Feira da Dieta Mediterrânica, na Baixa da cidade. De 7 a 16 de agosto, Tavira acolhe a Feira dos Ofícios, uma organização da Associação de Artes e Sabores Tavira Asta, contando com o apoio da autarquia. Um evento que constitui a oportunidade de apreciar o diversificado artesanato da região, assim como os ofícios tradicionais e o trabalho ao vivo, que faz parte do património cultural do Algarve. A Feira de Estoques decorre de 20 a 24 de agosto, entre as 19 e as 23 horas, iniciativa promovida pela

município de Tavira, com a Comissão de Coordenação e Desenvolvimento Regional do Algarve, Universidade do Algarve, Região de Turismo do Algarve, Escola de Hotelaria e Turismo de Vila Real de Santo António do Algarve e da Empresa Municipal Tavira Verde, além da Associação Inloco. São estas as propostas a nível de feiras, animar o verão em Tavira. Cuidar de quem cuida faz toda a diferença. Se dedica todos os dias a cuidar de uma pessoa, quem cuida de si. O projeto Cuida-me-te é um espaço de acolhimento e bem-estar para cuidadores formais e informais. É um projeto da Fundação Irene Rolo. Tem atividades da natureza, expressão artística, atividade física, literacia para a saúde e bem-estar emocional. As inscrições poderão efetuar contatando o gabinete de projetos da Fundação Irene Rolo. Em Tavira. Celebrar Tavira oferece música, tradições e animação em toda a freguesia durante este verão. A União de Freguesias de Tavira, em parceria com o município, promove nos meses de julho e agosto a iniciativa Celebrar Tavira, um programa de animação cultural que pretende oferecer música ao vivo, fado, bailes e momentos de convívio de diferentes localidades da freguesia. Com um total de 11 eventos, o programa é concebido para descentralizar a oferta cultural, aproximando-a da população e valorizando os diversos espaços públicos, bairros e comunidades que fazem parte do território da União de Freguesias de Tavira. Ao longo de 2 meses, o público pode assistir a concertos de diferentes géneros musicais, desde o fado tradicional ao rock, passando pela música popular, tributos e espetáculos instrumentais, bem como participar em bailes populares que reforçam o espírito comunitário e a celebração das tradições locais. Os espetáculos decorrem em diversos locais emblemáticos da freguesia. Todos os eventos têm entrada livre, início marcado para as 22h, proporcionando noites de verão dedicadas à cultura e o encontro entre gerações e à valorização dos artistas e projetos musicais. Dia 10 de agosto, o projeto Ritmo Fol, no Alto de São Brás. Celebrar Tavira é a proposta da União de Freguesias de Tavira para este verão 2026. Mercadinhos de Castro Marim, Odeleite e Azinhal decorrem mensalmente. O Mercadinho na Aldeia, em Odeleite, decorre no primeiro domingo de cada mês, enquanto em Castro Marim acontece no segundo sábado do mês, ao mesmo tempo que a Feira das Velharias. No Azinhal, há mercado no último domingo do mês. A Casa do Povo do Conselho de Olhão, em Moncarapaz, acolhe no dia 29 de agosto, a partir das 9h30 da noite, o Boa Esperança em revista, nas produções Carlos Pacheco. Verão sem escaldão. É uma campanha promovida pela Associação Ecológica do Algarve, alertando para o perigo dos raios UV, aconselhando usar boné e óculos de sol, a utilização do protetor solar e o evitar das horas de maior calor. A Associação Ecológica do Algarve lembra assim que um verão deve ser sem escaldão, para que cada um possa usufruir do verão em pleno. Com a organização da Associação de Caçadores de Fasfato, realiza-se a Festa do Imigrante, sábado 8 de agosto, a partir das 9h, na antiga Escola Primária de Fasfato. Há música para dançar com Sérgio Conceição e as entradas são livres. 27º Passeio de Cicloturismo do Núcleo de Cicloturismo de Luz de Tavira. Acontece dia 6 de setembro a partir das 9h, com partida no Largo da República, em Luz de Tavira. Os interessados em participar devem efetuar a sua inscrição, contatando a organização, o Núcleo de Cicloturismo de Luz de Tavira. Tradicionais festas dos pescadores em honra de Santa Luzia, de 7 a 10 de agosto. Todas as noites, DJs e música para dançar com os 3 AM, Sons do Sul, Cristiano Martins e Nelson Santos. Concertos com Descendentes, Iris, Bia Cabos e Matai. Festas dos pescadores em Santa Luzia, de 7 a 10 de agosto. 22ª Feira dos Ofícios, de 7 a 16 de agosto, na Rua do Cais, em Tavira. Todos os dias, um tema diferente dedicado aos ofícios. A tecelagem, o mel, o trabalho em pele, a tropologia, a empreita, o pão e a doçaria, a cestaria, a bijuteria, rendas, trabalho em cortiça, barro e cerâmica, com artesãos a trabalhar ao vivo. O tema da feira, gente feliz com olhos nas mãos. 22ª Feira dos Ofícios, em Tavira, de 7 a 16 de agosto, organização da ASTA, Associação de Artes e Sabores de Tavira. Festa de Verão em Cachopo, de 7 a 9 de agosto. Sexta-feira, dia 7, baile com o grupo Sontime, espetáculo com Iris, a finalizar com o DJ Cadu. No sábado, dia 8, torneio Solteiro Casados, baile com a quarta série, espetáculo musical com Chiaro e o DJ Royal Pires. Domingo, dia 9 de agosto, a partir das 4 da tarde, missa seguida de procissão. Às 20 horas, atuação do Rancho Folclórico do Azinhal, ainda baile com Manuel João e

0: espetáculo musical com Fábio Lagarto e banda. De 7 a 9 de agosto, festa de verão em Cachopo. Por Tavira, até 30 de dezembro, exposição permanente Judeus em Tavira, fragmentos de uma história para visitar no núcleo islâmico do Museu Municipal. Até o dia 30 de agosto, acontece o Energiza-te na Ilha, é na Ilha de Tavira. Até 15 de setembro, Ciência Viva no Verão, na sua 30ª edição, a iniciativa do Centro de Ciência Viva de Tavira. Até o final de setembro, mostras de artesanato, que acontecem diariamente entre o Jardim da Lagoa e o Jardim das Palmeiras. Até 24 de outubro, exposição Uma Árvore, da autoria de Daniel Moreira e Rita Castro Neves, para visitar no Museu Municipal de Tavira, Palácio da Galeria. Entre 6 e 16 de agosto, 26ª Mostra de Cinema ao Ar Livre. É nos claustros do Convento do Carmo, em Tavira, iniciativa do Cineclube de Tavira. Entre 4 e 14 de agosto, exposição Olhares, pela Rota da Seda, com fotografias de Joaquim Silva Rodrigues. É na Biblioteca Municipal Álvaro de Campos. Festas de Verão no Lago da República, em Luz de Tavira, organização de clubes e associações com apoio da Junta de Freguesia. Este fim de semana, dias 7 e 8 de agosto, organização do Núcleo Desportivo e Recreativo do Livramento. Sexta-feira, música para dançar com Walter Reis. Sábado, música para dançar com Jorge Miguel. Segunda-feira, a partir das 10 da noite, celebrar Tavira. Apresentação do projeto Ritmo Fol é no Alto de São Brás. Domingo, 9 de agosto, animação na Praça da República, com Pérolas do Gilão, da Sociedade Orfeónica de Tavira. Sábado, dia 8, animação na Praça da República, com Miguel Dias e banda.
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0: 10 horas e 11 minutos.

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4: 10 horas e 32 minutos.

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7: 10 horas e 45 minutos.

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0: 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Aula que faltava, o apontamento semanal do professor Luís Horta. Esta semana vamos aqui abordar questão relacionada com aprendizagens que nunca aparecem nos manuais escolares. Ninguém nos dá um diploma por elas e, no entanto, são essas aprendizagens que muitas vezes definem a pessoa em que nos tornamos. Hoje vamos falar de uma delas, a arte de conversar. Para nos ajudar a refletir sobre isso, está connosco o professor e empresário há 30 anos, fundador da Web Faros, empresa de estratégia digital, com atuação nacional e internacional, professor Luís Horta. Professor Luís Horta, quem é que o ensinou a conversar?
1: Olá Ana, e olá também para todos os ouvintes da Rádio Gilão. Sabe, quando me faz essa pergunta, a minha memória leva-me imediatamente para uma pequena aldeia do Algarve, chamada Cachupo. Mais concretamente, para um pequeno monte chamado Fonte do Corjo. Tinha 8 anos. E durante as férias do verão havia uma coisa que fazia praticamente todos os dias. Sentava-me à sombra de uma árvore ou de uma casa na rua, não para brincar, não para ver televisão, nem para jogar. Sentava-me simplesmente a conversar com os homens mais velhos da aldeia. Ficávamos ali durante horas, à espera que o sol perdesse força para eles poderem ir trabalhar para o campo. Era assim, verão após verão, até aos meus 17 anos. Na altura nunca pensei que aquelas tardes me estivessem a ensinar alguma coisa. Hoje percebo que me ensinaram tudo. Na aldeia havia apenas uma televisão que servia praticamente toda a comunidade. Nem todas as casas tinham rádio. Mas eu esperava ansiosamente por um programa, Os Parodiantes de Lisboa. Aquilo era um acontecimento. O resto era conversa, muita conversa, histórias, experiências, silêncios, risadas. Às vezes nem concordávamos uns com os outros, mas ouvíamos-nos. E sabe qual é a conclusão a que cheguei muitos anos depois? Sem dar por isso. Eu estava a aprender uma das competências mais importantes da minha vida. Ouvir. Hoje fala-se muito em comunicação. Há cursos, livros, conferências, podcasts. Mas não há bons comunicadores sem bons ouvintes. E talvez tenha sido ali, debaixo daquela árvore, que nasceu muito daquilo que hoje sou. Como professor, aprendi que um aluno só aprende verdadeiramente quando sente que está a ser ouvido. Muitas vezes, antes de explicar uma matéria, é preciso perceber onde está a dúvida, onde está o medo, onde está a insegurança. Isso não se descobre a falar, descobre-se a ouvir. Como empresário, aprendi exatamente a mesma lição. Ao fim de 30 anos, percebi que as melhores reuniões não começam com uma apresentação. Começam com perguntas. E, sobretudo, com tempo para ouvir as respostas. Curiosamente, os homens que me ensinaram isso provavelmente nunca fizeram um curso de comunicação. Nunca leram um livro sobre liderança. Nunca ouviram falar de inteligência emocional. Mas dominavam uma arte que hoje me parece cada vez mais rara. Sabiam conversar. E conversar não é apenas trocar palavras. Conversar é deixar espaço para o outro existir. É ouvir sem estar permanentemente a preparar a resposta. É fazer perguntas porque temos curiosidade. Não porque queremos provar que temos razão. Hoje, olho à minha volta e pergunto-me: onde estão essas conversas? Não estou a dizer que desapareceram, mas talvez tenham perdido espaço. Vivemos numa época em que comunicamos permanentemente. Enviamos centenas de mensagens, partilhamos fotografias, comentamos publicações, fazemos videochamadas e, no entanto, há cada vez mais pessoas a dizer que se sentem sozinhas. Diversos estudos internacionais apontam para um aumento da percepção de solidão, particularmente entre os mais jovens, apesar de estarmos mais ligados digitalmente do que nunca. É um paradoxo. Nunca comunicámos tanto, mas será que conversamos mais? Penso muitas vezes nos meus alunos. Quando têm 5 minutos livres, quase nenhum fica simplesmente a conversar. E atenção, não estou a criticá-los. Se eles cresceram num mundo onde qualquer segundo livre é imediatamente preenchido por um ecrã, por que fariam diferente? A responsabilidade não é deles, é nossa. Nós é que construímos este mundo. E isso leva-me a outra pergunta. Se eu aprendi tanto sentado à sombra daquela árvore, com homens simples, agricultores, que apenas partilhavam as suas histórias, quem está hoje a ensinar os nossos filhos a ouvir? Quem lhe está a ensinar a esperar pela sua vez de falar? Quem lhe está a ensinar que uma conversa pode durar horas, sem que ninguém olhe para o relógio? Porque há uma coisa que continuo a acreditar. Uma boa conversa vale muito mais do que imaginamos. Confesso-lhe uma coisa. Hoje, uma boa conversa impressiona muito mais do que uma fotografia bonita. Muito mais do que um carro. Muito mais do que uma aparência perfeita. Porque a aparência desperta curiosidade. Mas é a conversa que cria admiração. É a conversa que cria amizade. É a conversa que constrói confiança. E muitas vezes, é a conversa que sustenta uma vida inteira. Pensemos, por exemplo, numa relação. A paixão muda, a aparência muda, o corpo muda, os anos passam. Mas quando duas pessoas continuam a gostar genuinamente de conversar uma com a outra, continuam a descobrir-se, continuam a crescer, continuam a fazer companhia uma à outra. Talvez seja por isso que ainda hoje procuro pessoas com quem seja possível conversar durante horas. Porque aprendi muito cedo que há conversas que nos mudam para sempre. E talvez seja essa a maior herança que aqueles homens de cachopo, fonte do Corcho, me deixaram. Não foram bens, não foram dinheiro. Foi uma maneira de olhar para as pessoas. Primeiro ouvindo, só depois falando. Às vezes pergunto-me se aquele rapaz de 8 anos estivesse hoje sentado debaixo da mesma árvore, teria vivido aquelas tardes da mesma forma. Não sei. Talvez tivesse um telemóvel nas mãos. Talvez tivesse. Mas espero que ainda encontrasse alguém disposto a desligar do mundo durante um bocadinho, apenas para conversar. Porque talvez seja nas conversas mais simples que aprendemos as lições mais importantes da vida. Eu sou o Luís Horta. Obrigado por me ter ouvido e até à próxima.
2: Talvez as conversas mais importantes da nossa vida nunca tenham acontecido numa sala de aulas. Nem numa reunião, nem na internet. Talvez tenham acontecido exatamente onde havia tempo para ouvir. Obrigada, professor Luís Horta. Até à próxima semana.
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2: 11 horas e 19 minutos.

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0: São 12 horas em Portugal Continental e na Madeira são 11 nos Açores.
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3: Boa tarde, notícias na Gilão, sábado 8 de agosto deste 2026. Neste espaço de informação de âmbito local e regional, a notícia avançada pela Lusa diz que a Fortaleza de Sagres terá um programa especial dedicado à observação do eclipse solar. Vamos também aqui, relativamente a Tavira, falar-lhe da celebração que aí vem, pensando nos jovens, este programa Dia Internacional da Juventude. Em destaque, volta a Portugal em bicicleta, vamos acompanhar mais uma etapa, a terceira, neste sábado.
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3: Boa tarde, volta a Portugal em bicicleta, edição 87, o colombiano Santiago Mesa venceu a segunda etapa ontem, que teve chegada a Albufeira, hoje cumpre-se a terceira etapa, aquela difícil, com temperaturas elevadas, Beja, Elvas. Jorge Nunes, vamos lá saber como é que são os preparativos e como é que se perspectiva que seja esta dura etapa no Alentejo da Volta a Portugal. Boa tarde.
4: Boa tarde, Ana Cristina. Boa tarde, Sérgio, Francisco e ouvintes. Pois muito bem, a perspectiva uma etapa muito, muito dura, muito pesada. Eu para já arranco já para a etapa lesionado, mas isso são outras contas de outro rosário. Santiago Mesa, como tu disseste, venceu ontem a etapa, ali visto ao fotofinish, para ver se era ele, se não era, se era o Cávia, foi Santiago Mesa da Anicolor a vencer a etapa e o Rui Oliveira a conseguir manter a camisola amarela com aquela diferença.

0: 38 graus na cidade de Beja, está irrespirável, o céu está com aquela cor que nós costumamos ter aí às vezes quando vem as poeiras. Hoje é um dia que tem estado a avisar que vai ser um dia, hoje e o fim de semana, com muita poeira no ar. O céu está com um ar meio acastanhado, um bafo que não se pode. Pois muito bem, a etapa vai sair daqui a uma hora. Partida simbólica às 12h55, partida real às 13h, com um circuito dentro da cidade de Beja, que está praticamente na zona histórica, toda ela cortada. Tem a primeira meta volante em Monsaraz, na subida do Castelo, um prémio de montanha de terceira categoria, ao quilómetro 92.3. E depois, de seguida, dois bónus sprint, duas metas volantes, são os condimentos para hoje. No Alandroal, ao quilómetro 130.6, depois o novo sprint em Vila Viçosa, em frente ao Palácio, ao quilómetro 140.6, e depois serão 42 quilómetros a pedalar até à cidade de Elvas, onde o aqueduto irá receber toda esta caravana. Uma caravana que limitava, há zonas em que não se pode ir, está em dúvida a subida à Senhora da Graça, está em dúvida a passagem no Gerês, a confusão está montada ainda, vamos ver se vai ter que ser tudo resolvido até ao final, mas para já, hoje, Beja Elvas, 182 quilómetros com mais 200 metros, é a etapa maior desta edição 87 da Volta a Portugal em bicicleta. Não se mete praticamente ninguém, está tudo recolhido, o calor é muito, e vamos ver o que é que esta etapa dá. Para já, é mais uma chegada que se prevê ao sprint, com um pelotão compacto, partido, ou com alguém solitário. Isso ainda não sabemos, porque ainda falta uma hora, e depois mais 182 quilómetros. Para já, de amarelo, Rui Oliveira da UAE, é o homem que parte. Vamos ver se mantém a camisola, se consegue ganhar a etapa, que é um dos seus sonhos, e vamos ver o que é que a nossa equipa do time Tavira Creta Agrícola consegue fazer hoje neste calor infernal do Alentejo. É tudo. Vamos voltar depois da uma com a partida da etapa, que é a terceira desta edição 87 da Volta a Portugal. Beja, Elvas, 182 quilómetros com mais de 200 metros. Até logo.
1: Até logo, Jorge Nunes. Aqui, balanço, perspectiva deste dia, com muito calor nesta etapa que se prevê complicada, não fosse correr-se no Alentejo intenso, severo, com temperaturas elevadíssimas. Agora, aproveitamos para lembrar para a Rádio Gilão as declarações do presidente do Clube Ciclismo de Tavira em relação também ao facto do primeiro dia ter sido de um misto, a desistência do primeiro corredor na edição 87 da Volta a Portugal em bicicleta ter sido do time Tavira e o facto também de se ter conseguido ganhar uma etapa. Lembrando aqui as palavras de Marcelino Teixeira.
2: Ontem foi um dia, terminou bem, mas começou bastante mal. Começou logo na quarta-feira com a possibilidade do rapaz do Noah desistir, porque uma febre de 40, teve 40 de febre, mas conseguiu-se na quarta-feira no Pro em Lisboa ainda fazer a corrida, a etapa, mas ontem de manhã acabou por ter que desistir, que não. Outra vez com 40 de febre, pronto, então é assim, paciência.
1: Pois é.
2: E depois tivemos mais à frente um outro problema, que foi o Afonso Silva na montanha, pá, que teve uma avaria e um furo, e aquilo perdeu ali algum tempo, pode vir a ser precioso ainda, mas pronto, é assim. Depois no fim, pois foi a cereja, como costuma dizer, em cima do bolo, não é? Uma festa para quem gosta de ciclismo, posta virentes.
1: Isto no que diz respeito à vitória da primeira etapa da Volta a Portugal em bicicleta pelo time Tavira. Ontem contou-se outra história. O colombiano Santiago Mesa da Nicolor

0: foi o vencedor da etapa que teve chegada a Albufeira. Vamos também lembrar essas mesmas declarações de Santiago Mesa.
1: Pues fue una llegada muy dura, al final el último kilómetro medio era casi que subiendo todo, tenía un pequeño plano en medio, fue un poco difícil digerir el esfuerzo, pero al final pudimos disputar la experiencia, que es lo más importante.
0: Difícil, mas a vitória sorriu-lhe. Santiago Mesa foi o vencedor da segunda etapa. Lembrando uma vez mais hoje, terceira etapa, Beja Elvas, 182 km com 200 metros, 3 metros volantes e uma contagem de montanha de terceira categoria à passagem pelo Castelo de Monsaraz. Vamos acompanhar ao longo deste sábado 8 de agosto o desenrolar da etapa 3 da Volta a Portugal em bicicleta.
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0: Tavira celebra a juventude com o Dia Internacional da Juventude, assinalado pelo município, dia 12 de agosto, e a partir das 11 da noite, no Parque do Palácio da Galeria. Uma noite dedicada aos jovens com música, DJs Pablo e Davila. Com 3 anos de carreira, DJ Davila afirmou-se de forma marcante no panorama nacional, contando com mais de 150 atuações em 2023 e mais de 100 em 2024. Dando conta de que será este um grande momento a viver pelos jovens aqui em Tavira, no dia que lhes é dedicado, o Dia da Juventude. Serão momentos intensos a viver e a celebrar aqui na cidade, no Parque do Palácio da Galeria. A comemoração do Dia Internacional da Juventude integra a estratégia do município de valorização das novas gerações, reconhecendo os mais jovens como agentes fundamentais para o desenvolvimento e a construção do futuro da comunidade. A aposta da juventude passa pela criação de oportunidades, mas também pela promoção de iniciativas que possam estimular a participação, o convívio, a cultura e o lazer e o sentimento de pertença. 12 de agosto, aqui em Tavira, também se celebra o Dia Internacional da Juventude. Programa Regional de Ação do Algarve, a revisão deste programa, instrumento do Sistema de Gestão Integrada de Fogos Rurais, está em consulta pública. Os cidadãos e entidades interessadas dispõem de 30 dias úteis para apresentar contributos. O documento estabelece as orientações, prioridades para a prevenção, preparação e gestão de fogos rurais na região, procurando reforçar a proteção das populações, dos territórios e dos ecossistemas no Algarve. Durante este período de consulta estão disponíveis para apreciação os vários documentos técnicos, entre os quais a rede primária, a rede secundária de faixas de gestão de combustível, as áreas estratégicas de mosaicos de gestão de combustível, a rede viária florestal, a rede de pontos de água e a rede nacional de pontos de vigia e as áreas prioritárias de prevenção e segurança e as ocupações combatíveis. Segundo a Comissão de Coordenação e Desenvolvimento Regional do Algarve, a CCDR Algarve, o processo de participação pública pretende recolher os contributos dos cidadãos, de entidades, das associações, para contribuir para o programa e reforçando a eficácia das medidas. Os documentos podem ser consultados na sede da CCDR Algarve, isto durante os dias úteis, também no portal Participa. Os contributos podem também ser submetidos através da plataforma. Este o processo, são 30 dias úteis para que quem o desejar fazer possa contribuir na revisão do Programa Regional de Ação do Algarve no âmbito do PRA Algarve, documento de gestão integrada de fogos rurais. Em Sagres, a Fortaleza terá um dia especial dedicado à observação do eclipse solar. A Fortaleza realiza um programa especial dedicado à observação do eclipse, com a realização, tanto isto também, de um encontro e um convívio que vai contar com a história sobre a astronomia, a navegação oceânica. Com este programa, o público é convidado a descobrir de que forma os astros guiaram os navegadores nas viagens marítimas da Idade Moderna. Toda a noção e contexto para que tal aconteça, como é óbvio, na Fortaleza de Sagres. O início está marcado para as 5 da tarde com visita temática, ler os astros, as navegações oceânicas dos séculos XV e XVI, atividade que abordará a importância da astronomia para a navegação, dando a conhecer mesmo os instrumentos utilizados pelos navegadores para determinar a latitude através da observação dos corpos celestes. A partir das 6 da tarde, David Mata será o orientador da Observação Astronómica, projeto realizado em parceria com a Associação Questão Repetida, que permitirá aos participantes que não tenham óculos certificados ver o eclipse solar até ao pôr do sol, com 2 telescópios equipados para observação solar segura. Esta a proposta e o convite da Fortaleza de Sagres para a observação do eclipse solar na Fortaleza de Sagres. Ainda no que respeita à informação pelo Algarve, a confirmação de que um jovem piloto de 28 anos morreu após queda de avioneta no aeródromo de Portimão. A avioneta de reboque de manga publicitária despenhou-se este sábado de manhã no aeródromo de Portimão, causando a morte do piloto e único ocupante da aeronave, um jovem português de 28 anos. A informação, no caso avançada pelo Jornal Sul Informação, que diz ter apurado junto de fonte do Comando Regional de Emergência e Proteção Civil, que o alerta foi dado por volta das 9h50 e o óbito foi declarado no local. Também avançado pelo Correio da Manhã, a avioneta despenhou-se no momento da aterragem após largar a faixa de publicidade. 20 operacionais, apoiados por 8 veículos dos bombeiros e NEM e GNR, estiveram no local. As causas do acidente estão a ser investigadas.
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0: Agora vamos falar de desporto, de futsal, dos sonâmbulos, que os sonâmbulos, o clube já apresentou o plantel sénior masculino no seu regresso aos nacionais. Vamos saber mais aqui num trabalho misto de Francisco Gril, jornalista estagiário da Rádio Gilão, e Paulo Aguiar.
3: Os sonâmbulos já apresentaram a equipa para a temporada 2026-2027. A equipa de Luz de Tavira, que foi campeã do Campeonato Distrital da Associação de Futebol do Algarve e conseguiu garantir o apuramento para a 3ª Divisão Nacional através da Taça Nacional, está a preparar a temporada e tem como objetivo principal a manutenção nos campeonatos nacionais. Num trabalho de Paulo Aguiar, vamos ouvir as declarações de Edgar Caixinha, técnico dos sonâmbulos, assim como de Rui Correia, presidente dos sonâmbulos Futsal Lusense Associação.
4: Sim, é verdade. As férias foram um bocado curtas, mas estamos a dar e estamos cá para isto e para tentar, pronto, o nosso objetivo, que eu posso dizer já, que é tentarmos a manutenção na 3ª, sabendo que vamos ter uma grande luta, mas pronto, estamos cá para isso.
5: Vem já depois do torneio Vila de Luz de Tavira, a Supertaça.
4: Vem mais ou menos uma semana, 5 treinos, temos 5 treinos, depois vamos defrontar aqui o Portimonense no dia 15 e depois apontar as baterias para a Supertaça. Claro que é importante, que é para mais um título, que ainda não sabemos bem a data, mas pronto, vamos trabalhar com calma, paciência, muitas entradas, saídas, e voltamos minimamente quase às estaca zero, não é bem estaca zero, porque temos muita gente ainda do ano passado, mas os novos entraram, seis novos, e não é fácil.
5: Claro, entrar no processo, esses novos jogadores, há que colmatar as saídas que foram importantes na época passada, o caso do Nelson, do Amador. E uma questão, Edgar, estes jogadores são aqueles que o Edgar pretendia e o plantel fica fechado?
4: Sim, à partida, pronto, procuramos só um escardino, pronto, o plantel é o que entre a direção e a equipa técnica delineamos minimamente, pronto, com uma ou outra, pronto, nós damos sempre várias opções e depois, claro, a direção entra em contacto e a partir daí, pronto, é uma escolha e há jogadores que dizem que não, outros que dizem que sim. E sim, a gente trabalha muito com a prata da casa e com gente aqui da zona, pronto, como toda a gente sabe, andamos sempre observando, sempre vendo.
5: Exato, o trabalho de casa.
4: Exatamente, pronto, que não foi muito, como é que é dizer, não tivemos muito tempo, porque acabámos a época e muitos jogadores já tinham se comprometido, mas pronto, o que temos é este plantel, é com este plantel que vamos à luta, sem qualquer problema, pronto, saídas importantes, saíram, pronto, 4 jogadores que para mim, não é que estes novos não deem continuidade, mas os 4 para mim que saíram portanto o Afonso Tero, o Amador, o Nelson e o Nuno Mártires, pronto, e outros jogadores que saíram, mas pronto, por outras situações, estes por situações que não quiseram continuar, pronto, e situações familiares, entre outras coisas, pronto, são jogadores que nós punhamos muita esperança, mas infelizmente depois eles optaram por outra via e há que temos que continuar o nosso processo e o nosso caminho e estamos tranquilos e pronto, se aparecer alguém, pronto, principalmente um esquerdino ou dois, era o ideal.
5: Então, garantias que o plantel não está encerrado?
4: Não, o plantel está sempre em aberto, pronto, tal como o ano passado, tivemos sempre algumas entradas, outras saídas, tanto também até ao fim, pronto, e pronto, acho que o círculo nunca está fechado. E nós estamos sempre abertos a oportunidades, tal como os jogadores às vezes podem não se adaptar e sair, como o ano passado aconteceu. A gente não pode dizer que vai acontecer isto ou aquilo, porque em séniores há malta que gosta muito do processo apressado e muitas das vezes não é isso, não é por numas situações não estarem a jogar que o treinador não conta e depois mais tarde conta, ou vice-versa, ou está contando no início e depois a meio já não está contando. Contanto, isto é para jogar, mas isto é assim, a lei é a lei da vida, é as coisas naturais. Agora, pronto, a gente vamos com calma, vamos trabalhar com estes, que é o importante, e a partir daqui, pronto, estão os dados lançados e vamos ver.
3: O presidente dos Sonâmbulos, Rui Correia, também lançou os dados para esta temporada 2026-2027.
6: Ainda há 3 ou 4 semanas terminamos esta época, que foi bastante longa, com as taças nacionais da equipa sénior, e já estamos a iniciar uma, porque o Campeonato Nacional da 3ª Divisão também começa no dia 19 e a Supertaça será no fim de semana de dia 12, portanto temos 5 semanas para preparar a equipa. Vamos novamente para os nacionais e desta vez vamos com o objetivo de tentar ficar lá por muitos e longos anos. Já tivemos 12 ou 13 épocas seguidas nos campeonatos nacionais, depois voltamos a descer, depois passamos aqui por um processo de sobe e desce, e acho que está na altura de voltarmos a subir e voltarmos a permanecer por lá. Apesar das coisas cada vez estarem mais complicadas a nível de equipas, cada vez as equipas são mais fortes, cada vez estão mais completas, cada vez as coisas são mais difíceis de atingir os objetivos, mas nós vamos, se fosse fácil, como se costuma dizer, também não era para nós, e nós gostamos de coisas difíceis e de alcançar objetivos, e é isso que nós vamos fazer.
5: Rui Correia, algumas saídas, falamos em termos de plantel sénior, algumas saídas?
6: Sim, os Sonâmbulos são um clube que não manda, basicamente, nunca manda ninguém embora, é um clube que sabe receber e as pessoas sabem quando entram neste clube que Sonâmbulos um dia, Sonâmbulos para sempre. As pessoas que foram embora foi por opção delas, nós não dispensamos ninguém, continuamos com o nosso lema. Vamos continuar, esta pré-época vai ser iniciada com 4 júniores, vamos ter 4 júniores. Fomos buscar várias aquisições, há muitos anos que não fazíamos tantas aquisições fora, mas continuamos com o lema gente com qualidade e jovens. Vamos buscar miúdos de 20, 21, 22 anos, é o que fomos buscar para os trabalhar e fazer deles também Sonâmbulos e gostarem de cá estar e gostarem de querer estar cá. E pronto, e vamos trabalhar em conjunto. As aquisições, pois, são feitas sempre com o aval do Mister e com a minha ajuda, mas o Mister é a parte principal naquilo que precisa e naquilo que quer, e depois estou cá eu para o ajudar e para tentarmos fazer o melhor possível para os Sonâmbulos.
5: Antes da Supertaça perante o Albufeira, ainda sem data marcada, penso eu, vamos ter o torneio Vila Luz Tavira.
6: Sim, aliás, dia 15 vamos ter aqui o jogo da nossa apresentação com o Portimonense A, a equipa que vai militar na 1ª Divisão Nacional este ano, na Liga Placar. Depois temos o torneio de 2 a 5 de setembro. No fim de semana de 12 vamos ter já a Supertaça contra o Albufeira, não sabemos ainda qual será o local e a hora, mas sabe-se que é no fim de semana, e no dia 19 vão iniciar o Campeonato Nacional da 3ª Divisão. Portanto, como veem, temos 5 semanas para preparar esta equipa, para estar ao mais alto nível e para tentar dar muitas alegrias ao concelho e à freguesia da Luz Tavira.
5: É importante a parceria com os patrocinadores?
6: Sim, os patrocinadores têm um relevo e uma importância muito grande dentro destes clubes de bairro e destes clubes pequenos, mas acima de tudo a Câmara e a Junta de Freguesia da Luz, quer a gente quer não, são os nossos principais patrocinadores. Todos os outros, todas as empresas que nos ajudam, sem eles também não conseguíamos sobreviver e não conseguíamos fazer aquilo que vamos fazendo. Portanto, eu quero agradecer desde já àqueles que vão continuar a ser nossos patrocinadores esta época, tanto na equipa sénior como nos escalões de formação, porque eles também acreditam naquilo que nós fazemos e nós também acreditamos nas empresas que eles têm, que são sempre empresas de qualidade e empresas de bom nome, e portanto acho que fazemos uma boa parceria, nós clube, eles empresas, e obrigado a eles todos, porque sem eles era completamente impossível nós praticarmos e termos aqui tantos jovens a praticar desporto e termos a Luz de Vira ativa durante a maior parte do ano e termos sustentabilidade. Quem nos dá essa sustentabilidade são os patrocinadores, os pequenos, os grandes patrocinadores, a Câmara Municipal de Tavira e a Junta de Freguesia da Luz de Tavira.
3: Rui Correia, presidente dos Nambles, em relação à apresentação do plantel da equipa sénior masculina de futsal em antevisão à 3ª Divisão Nacional. Para já, a equipa de Luz de Tavira continua a disputar torneios de pré-temporada, afirmando o jogo de apresentação com a equipa do Portimonense e seguindo-se o torneio da Vila da Luz de Tavira, que será por volta do início de setembro.
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0: Quase e a finalizar, algumas notas para este fim de semana aqui pelo Conselho de Tavira. Festas e romarias em Cachopo. Até domingo decorre a festa de verão em honra de Nossa Senhora das Dores. Portanto, até domingo, esta possibilidade também de vivenciar uma festa religiosa com tradição em Cachopo. Aqui por Tavira, as noites animadas com mostra de artesanato no Jardim das Palmeiras. Há também a decorrer nos claustros do Convento do Carmo em Tavira a 26ª edição da Mostra de Cinema ao Ar Livre. A Rua do Cais em Tavira acolhe até 16 de agosto a Feira dos Ofícios, sempre com um artesão a trabalhar ao vivo nas diferentes artes de artesanato apresentadas em Santa Luzia. E até segunda-feira, tradicionais festas em honra dos pescadores animam Santa Luzia. Tavira terá na Praça da República animação a partir das 10 da noite com Miguel Dias e banda. Também em Luz de Tavira, o Largo da República acolhe mais um dos bailes tradicionais de verão este fim de semana com a organização do Núcleo Desportivo e Recreativo do Livramento. Esta noite há baile animado com Jorge Miguel. Resta-nos, para finalizar, dar conta da previsão do tempo para este sábado 8 de agosto, segundo o Instituto Português do Mar e da Atmosfera, e especificamente para a região sul. Prevê-se céu pouco nublado ao limpo, podendo apresentar períodos de mais nubosidade na faixa costeira ocidental. O vento fraco, moderado, norte, noroeste, centro de oeste, sudoeste, na costa sul do Algarve durante a tarde. E aí estão elas, poeiras em suspensão, que já se notam. Prevê-se ainda uma pequena subida da temperatura, em especial da mínima e no interior. O mar na costa sul, com ondas inferiores a 1 metro. A temperatura da água do mar ronda entre os 19 e os 21 graus. Temperaturas máximas previstas para hoje, na previsão do IPMA, apontam para os 36 graus hoje para Tavira, que poderá baixar para domingo e segunda para os 32 graus, mas para já a previsão para hoje aponta para 36 graus para Tavira, 34 Faro, 33 Lisboa, 26 graus de máxima prevista para o Porto. Pomos ponto final neste espaço de informação. Desejamos a continuação de um bom sábado, de um bom fim de semana. Já sabe, vamos por aqui continuando a acompanhar e a levar até si as emoções do ciclismo em direto, uma vez que decorre a Volta a Portugal em bicicleta e hoje corre-se a terceira etapa e vamos levar até si durante toda a tarde as emoções do ciclismo em direto. Continuação de uma excelente tarde, de um bom sábado, um bom fim de semana com a sua rádio.
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3: Passam 4 minutos da 1 da tarde, este sábado, dia 8 de agosto. É o momento certo e ideal para acompanharmos ao longo das próximas horas o desenrolar da etapa da Volta a Portugal em bicicleta que liga Beja a Elvas. O calor, esse será ponto constante da etapa, mas outros ingredientes terá esta prova e esta chamada de atenção que vamos fazer neste contacto com Jorge Nunes. Boa tarde, Jorge Nunes.
4: Boa tarde, Ana Cristina. Tarde, estrada. Esta aqui é a terceira etapa da ligação Beja-Elvas, 182 km com mais 200 metros, 117 ciclistas alinharam a partida, não sei se chegarão todos ao final e também não sabemos se a chegada será mesmo aqui, poderá ser encurtada ou poderá mesmo ser cancelada, devido ao calor, medidas e normas de saúde internacionais, assim o impõem. Se a média chegar a um certo ponto, que nós não sabemos qual é, não nos foi fornecida essa informação, o comissário internacional que preside a esta prova e que é o que dirige esta volta a Portugal na sua edição 87, pode decidir de qualquer maneira desde que ultrapasse os parâmetros. Mas vamos ver se corre tudo bem. Num dia em que o calor está altíssimo, se ontem a temperatura no Alentejo atingiu um pique de 41,5 numa zona, disseste-me há bocado, foi no Redondo, acho eu.
3: Em Reguengos, 41,5 ontem, sim.
4: Os ciclistas hoje irão lá passar também, pois. Está um calor muito grande, o céu parece terra, por isso vai provocar dificuldades respiratórias. Um piso a espaços muito bom, noutros menos apetitoso, mas uma etapa que é grande, 182 km com mais 200 metros, com meta de montanha em Monsaraz, no castelo de terceira categoria, quando tiverem percorrido os 92 km com mais 300 metros, um bónus sprint no Alandroal ao quilómetro 130.6, e o segundo bónus sprint e último em Vila Viçosa ao quilómetro 140.6, estando a meta depois instalada em Elvas ao quilómetro 182.2. Esta é a maior etapa da volta a Portugal, sabendo que depois amanhã, depois do esticão e do calor que os ciclistas irão apanhar hoje, amanhã será uma etapa muito dura também, porque será a saída de Figueirão dos Vinhos, com a chegada à Covilhã, mas isso estaremos à tarde para conversar. Para já, terceira etapa está na estrada, vamos ver o que acontece. Até logo.
3: Até mais tarde, Jorge Nunes, esta etapa para percorrer ao longo deste sábado. Beja, Elvas, 182 km com 200 metros. Emoções do ciclismo em direto, com gosto ficamos na vossa companhia ao longo deste sábado, desejando um bom fim de semana para todos.
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7: 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Uma e meia da tarde de sábado, 8 de agosto, acompanhamos a Volta a Portugal em Bicicleta. Hoje corre-se a terceira etapa no Alentejo Profundo, Beja Elvas. Pelo menos mais de 15 quilómetros, mais 16, digo eu já, percorridos nesta primeira etapa, Jorge Nunes.
8: É verdade que sim, e quatro homens em fuga logo à partida. O melhor classificado está a 16 minutos do camisola amarela. Levam 2 minutos e 55 de vantagem, e são eles Joshua Lebo, da Meridian, é este o melhor classificado, Ronan O'Connor, da APS, José Moreira, da Simoldes, e Gonçalo Rodrigues, do Óbidos. Estes quatro homens levam 2 minutos e 55. Com a temperatura média a rondar nos diversos sítios onde irão passar, está superior aos 40 graus. Informação, direção da corrida. Foi pedido aos bombeiros para, em vários sítios, fazerem túneis de chuva. Por isso aquela água lançada miudinha para os ciclistas passarem por baixo. Vamos ver o que é que isto vai dar. Temperatura média a rondar os 40 e os túneis de chuva foram pedidos. E também aos particulares que o saibam fazer e que tenham mangueiras, não é para encharcar os ciclistas, mas para refrescar os ciclistas. O abastecimento líquido vai estar aberto praticamente até ao final. Vamos ver. Para já, 4 em fuga. 3 minutos é a vantagem destes dois. O pelotão não está com vontade de desgastar. É tudo. Voltamos mais à frente.
7: Até daqui a pouco.
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0: Boa tarde, são 14 horas.
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2: O verão em Tavira é animado com feiras temáticas. Até o dia 6 de setembro, Tavira acolhe diferentes feiras. Tavira, os dias do vinho, do livro, dos ofícios, de estoques e a Feira da Dieta Mediterrânica, na Baixa da cidade. De 7 a 16 de agosto, Tavira acolhe a Feira dos Ofícios, uma organização da Associação de Artes e Sabores Tavira Asta, contando com o apoio da autarquia. Um evento que constitui a oportunidade de apreciar o diversificado artesanato da região, assim como os ofícios tradicionais e o trabalho ao vivo, que faz parte do património cultural do Algarve. A Feira de Stocks decorre de 20 a 24 de agosto, entre as 19 e as 23 horas, iniciativa promovida pela Associação Baixa Tavira, com a participação de comerciantes locais. Os visitantes terão a oportunidade de adquirir produtos resultantes de stocks das mais diversas marcas, a preços acessíveis. Tavira, enquanto comunidade representativa da dieta mediterrânica com património cultural e material da humanidade, promove de 3 a 6 de setembro, na Baixa da cidade, a 12ª Feira da Dieta Mediterrânica. Iniciativa conjunta do município de Tavira, com a Comissão de Coordenação e Desenvolvimento Regional do Algarve, Universidade do Algarve, Região de Turismo do Algarve, Escola de Hotelaria e Turismo de Vila Real de Santo António do Algarve e da empresa municipal Tavira Verde, além da Associação Inloco. São estas as propostas a nível de feiras, animar o verão em Tavira. Cuidar de quem cuida faz toda a diferença. Se dedica todos os dias a cuidar de uma pessoa, quem cuida de si? O projeto Cuida-me-te é um espaço de acolhimento e bem-estar para cuidadores formais e informais. É um projeto da Fundação Irene Rolo, tem atividades da natureza, expressão artística, atividade física, literacia para a saúde e bem-estar emocional. As inscrições poder-se-ão efetuar contatando o gabinete de projetos da Fundação Irene Rolo, em Tavira. Celebrar Tavira oferece música, tradições e animação em toda a freguesia durante este verão. A União de Freguesias de Tavira, em parceria com o município, promove nos meses de julho e agosto a iniciativa Celebrar Tavira, um programa de animação cultural que pretende oferecer música ao vivo, fado, bailes e momentos de convívio de diferentes localidades da freguesia. Com um total de 11 eventos, o programa é concebido para descentralizar a oferta cultural, aproximando-a da população e valorizando os diversos espaços públicos, bairros e comunidades que fazem parte do território da União de Freguesias de Tavira. Ao longo de 2 meses, o público pode assistir a concertos de diferentes géneros musicais, desde o fado tradicional ao rock, passando pela música popular, tributos e espetáculos instrumentais, bem como participar em bailes populares que reforçam o espírito comunitário e a celebração das tradições locais. Os espetáculos decorrem em diversos locais emblemáticos da freguesia. Todos os eventos têm entrada livre, início marcado para as 20 e 2 horas, proporcionando noites de verão dedicadas

0: que a Feira das Velharias, no Assinhal, há marcado no último domingo do mês. A Casa do Povo do Conselho de Olhão, em Moncarapaz, acolhe no dia 29 de agosto, a partir das 9:30 da noite, o Boa Esperança em revista, nas produções Carlos Pacheco. Verão sem escaldão é uma campanha promovida pela Associação Ecológica do Algarve, alertando para o perigo dos raios UV, aconselhando a usar boné e óculos de sol, a utilização do protetor solar e o evitar das horas de maior calor. A Associação Ecológica do Algarve lembra assim que um verão deve ser sem escaldão, para que cada um possa usufruir de um verão em pleno. Com a organização da Associação de Caçadores de Fasfato, realiza-se a Festa do Imigrante, sábado, 8 de agosto, a partir das 9 horas, na antiga Escola Primária de Fasfato. Há música para dançar com Sérgio Conceição e as entradas são livres. 27º Passeio de Cicloturismo do Núcleo de Cicloturismo de Luz de Vira. Acontece dia 6 de setembro, a partir das 9 horas, com partida no Largo da República, em Luz de Tavira. Os interessados em participar devem efetuar a sua inscrição, contatando a organização, o Núcleo de Cicloturismo de Luz de Tavira. Tradicionais festas dos pescadores em honra de Santa Luzia, de 7 a 10 de agosto. Todas as noites, DJs e música para dançar com os 3 AM, Sons do Sul, Cristiano Martins e Nelson Santos. Concertos com Descendentes, Iris, Bia Cabos e Matai. Festas dos pescadores em Santa Luzia, de 7 a 10 de agosto. 22ª Feira dos Ofícios, de 7 a 16 de agosto, na Rua do Cais, em Tavira. Todos os dias, um tema diferente dedicado aos ofícios. A tecelagem, o mel, o trabalho em pele, a tripologia, a empreita, o pão e a doçaria, a cestaria, a bijuteria, rendas, trabalho em cortiça, barro e cerâmica, com artesãos a trabalhar ao vivo. O tema da feira, gente feliz com olhos nas mãos. 22ª Feira dos Ofícios, em Tavira, de 7 a 16 de agosto, organização da ASTA, Associação de Artes e Sabores de Tavira. Festa de Verão em Cachopo, de 7 a 9 de agosto. Sexta-feira, dia 7, baile com o grupo Sontime, espetáculo com Iris, a finalizar com o DJ Cadu. No sábado, dia 8, torneio Solteiro Casados, baile com a quarta série, espetáculo musical com Chiaro e o DJ Royal Pires. Domingo, dia 9 de agosto, a partir das 4 da tarde, missa seguida de procissão. Às 20 horas, atuação do Rancho Folclórico do Azinhal, ainda baile com Manuel João e o espetáculo musical com Fábio Lagarto e banda. De 7 a 9 de agosto, festa de verão em Cachopo. Por Tavira, até 30 de dezembro, exposição permanente Judeus em Tavira, fragmentos de uma história para visitar no núcleo islâmico do Museu Municipal. Até o dia 30 de agosto, acontece o Energiza-te na Ilha, é na Ilha de Tavira. Até 15 de setembro, Ciência Viva no Verão, na sua 30ª edição, a iniciativa do Centro de Ciência Viva de Tavira. Até o final de setembro, mostras de artesanato, que acontecem diariamente entre o Jardim da Lagoa e o Jardim das Palmeiras. Até 24 de outubro, exposição Uma Árvore, da autoria de Daniel Moreira e Rita Castro Neves, para visitar no Museu Municipal de Tavira, Palácio da Galeria. Entre 6 e 16 de agosto, 26ª Mostra de Cinema ao Ar Livre, é nos claustros do Convento do Carmo, em Tavira, iniciativa do Cineclube de Tavira. Entre 4 e 14 de agosto, exposição Olhares, pela Rota da Seda, com fotografias de Joaquim Silva Rodrigues. É na Biblioteca Municipal Álvaro de Campos. Festas de Verão no Lago da República, em Luz de Tavira, organização de clubes e associações, com apoio da Junta de Freguesia. Este fim de semana, dias 7 e 8 de agosto, organização do Núcleo Desportivo e Recreativo do Livramento. Sexta-feira, música para dançar com Walter Reis. Sábado, música para dançar com Jorge Miguel. Segunda-feira, a partir das 10 da noite, celebrar Tavira. 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

0: 2 horas 23 minutos nesta tarde de sábado. Estamos a acompanhar a terceira etapa da Volta a Portugal em bicicleta, que se corre no Alentejo, com temperaturas daquelas à maneira. Jorge Nunes, vamos então saber o que há de o que tem ocorrido de novidades nestes quilómetros percorridos já desta terceira etapa.
1: Olha, Ana Cristina, para já estão percorridos 40 quilómetros, a pulga mantém-se. Posso dizer assim por apanhado que já chegaram a ter 5 minutos e 10, depois a UAE pegou na corrida, acelerou um bocadinho e baixou, andou depois ali nos 4.50 e agora tem vindo a cair, 4.25, 4.15, uma hora já percorrido, ainda não foi tirada a média. Os quatro homens mantêm-se em fuga, são eles o Joshua Lebo da Meridian, o Ryan O'Connor da APS, o José Moreira da Simoldes e o Gonçalo Rodrigues do Óbito. São estes quatro homens que vão a cabeça de corrida. Boa tarde, Sr. Engenheiro. 4 minutos e 15 é o tempo que levam de vantagem em relação ao pelotão, que continua a ter na sua frente, na cabeça, a equipa da UAE, a equipa do Camisola Amarela, Rui Oliveira. 4 minutos e 15, 40 quilómetros percorridos. Ainda faltam 142. Até já.
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15: Por aqui continuamos a acompanhar a edição 87 da Volta a Portugal em bicicleta e a oportunidade de nos atualizarmos em relação a esta terceira etapa. Fugas, contagem de montanha e outras coisas mais que o Jorge Nunes tem para partilhar connosco.
16: Olha, Ana, se quiseres calor, eu vendo. Até dou hoje.
15: Ai, está muito mãos largas.
16: Mãos largas e joelho inchado. Bom, Castelo de Monsaraz ultrapassado, prémio de montanha de terceira categoria, quando estavam percorridos os 92 km com mais 300 metros. O primeiro a passar foi o Joshua Libo, do Meridian, segundo o Roman O'Connor, da APS, o José Moreira foi terceiro, da Simoldes, e Gonçalo Rodrigues foi o quarto, da equipa de Óbidos. Neste momento faltam cerca de 80 km para o final, e de novo a fuga está com os 4 minutos de diferença para o pelotão, já teve com 5 minutos e 10, foi a vantagem maior que teve. Agora baixou depois, andou na casa dos três, qualquer coisa, e agora está de novo nos 4 minutos, na cabeça de corrida. Quem controla é a equipa da UAE, que vai marcando o ritmo e vai esticando a corda para anular os homens da frente. É a altura do abastecimento e o calor é tanto que já dão água a qualquer equipa, e um dos túneis feitos para passarem por baixo, porque é muito calor, 40 graus, marca aqui à entrada de Elvas. Agora imagina no caminho mais o calor do Alcatrão, quanto é que debita nestes 117 que vem estrada fora na tentativa de chegar aqui e haver um que ganha a etapa. Tal é, é preciso correr por muito gosto, é preciso estar aqui de corpo e alma, porque acho que nenhuma modalidade sofre o que sofre o pessoal.
15: São atletas diferentes, não é?
16: A gente do ciclismo.
15: É, na verdade.
16: Mas é assim, estamos a 83 km do final, 3 minutos e 49 segundos, a diferença dos 4 da frente para o pelotão. Próxima contagem é o bonus sprint, meta volante, no Alandroal, ao quilómetro 130.6. Até já.
15: Até já, Jorge Nunes. Passam 33 minutos das 3 da tarde e por aqui continuamos na sua companhia neste sábado 8 de agosto a acompanhar o desenrolar da terceira etapa da Volta a Portugal em Bicicleta.
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1: Boa tarde, são as notícias na Gilão, sábado, dia 8 de agosto deste 2026. Neste espaço de informação, vamos lembrar que Tavira vai celebrar o Dia Internacional da Juventude, com momento com DJs no Parque do Palácio da Galeria. Há outros temas que vamos desenvolver: a revisão do Programa Regional de Ação do Algarve, instrumento de programação do Sistema de Gestão Integrada de Fogos Rurais, está em consulta pública. Outro dos temas prende-se com Fortaleza de Sagres, que tem um programa especial dedicado à observação do eclipse solar. Estes e outros temas já a seguir.
0: Edição de Ana Cristina.
1: Boa tarde, Tavira prepara-se para celebrar o Dia da Juventude, um concerto que acontece no Parque do Palácio da Galeria. Música e animação no Dia Internacional da Juventude. O intuito é celebrar este dia especial para os jovens no dia 12 de agosto no Parque do Palácio da Galeria, com noite dedicada aos jovens, com música dos DJs Pablo e Davila. Serão estes os DJs que vão animar a noite, proporcionando aos jovens momentos de convívio nesta celebração que lhes é dedicada. Há uns anos esta parte desta celebração acontece e Tavira associou-se à comemoração do Dia Internacional da Juventude, que integra a estratégia de valorização das gerações, reconhecendo os mais jovens como agentes para o desenvolvimento e também para a construção do futuro da comunidade. A aposta na juventude passa pela criação de oportunidades, também de promoção de iniciativas que estimulem a participação, o convívio e a cultura e o sentimento de pertença, diz o município na organização deste evento para o dia 12 de agosto. A revisão do Programa Regional de Ação do Algarve, instrumento de programação do Sistema de Gestão Integrada de Fogos Rurais, entrou em consulta pública. Assim, os cidadãos e entidades interessadas depõem no total de 30 dias úteis para apresentar os seus contributos. O documento estabelece as orientações e prioridades para a prevenção, preparação e gestão dos fogos rurais na região, procurando reforçar a proteção das populações, dos territórios e dos ecossistemas algarvios. Durante este período de consulta pública estão disponíveis para apreciação vários documentos técnicos, entre os quais a rede primária, a rede secundária de faixa de gestão de combustível, áreas estratégicas de mosaicos de gestão de combustível, a rede viária florestal, a rede de pontos de água, a rede nacional de postos de vigia, áreas prioritárias de prevenção e segurança e as ocupações compatíveis. Segundo a CCDR Algarve, o processo de participação pública pretende recolher contributos de cidadãos, entidades públicas e privadas

associações e restantes entidades de forma a melhorar o programa, reforçando a eficácia das medidas de prevenção e gestão dos fogos rurais na região. Os documentos podem ser consultados na sede da CCDR Algarve, em Faro, durante os dias úteis, bem como no portal Participa. A Fortaleza de Sagres anuncia programa especial dedicado à observação do eclipse solar. A Fortaleza dedica um dia

0: tarde, uma visita temática com o tema Ler os Astros, as navegações oceânicas dos séculos XV e XVI. Atividade que pretende abordar a importância da astronomia para a navegação, dando a conhecer alguns dos instrumentos utilizados pelos navegadores para determinar a latitude através da observação dos corpos celestes. A partir das 6 da tarde, David Matthey será o orientador da observação astronómica, projeto realizado em parceria com a Associação Questão Repetida e que permitirá aos participantes que não tenham óculos certificados ver o eclipse solar até ao pôr do sol, com dois telescópios equipados para observação solar segura.
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0: Quase a terminar, lembramos que nesta tarde estamos a acompanhar o desenrolar da terceira etapa da Volta a Portugal em Bicicleta, que liga Beja a Elvas para estes quilómetros, e para o acompanhar de toda a prova estamos ao longo da tarde em vossa companhia. Portanto, dando conta de que é um percurso com muitas dificuldades no que diz respeito a este percurso de volta no Alentejo Intenso, no total 182 km com 200 metros, no total 3 metas volantes, contagem de montanha de terceira categoria. Enfim, são estes os pontos desta terceira etapa que a Rádio Gilão está a acompanhar a par e passo ao longo desta tarde de sábado. Pomos ponto final neste espaço de informação, desejando a continuação de uma ótima tarde na nossa companhia.
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0: Todos os tratamentos que lhe sejam dados, porque quer que seja ela que brilha, Tina Turner. Mas vamos lá à estrada e saber do calor e dos túneis de chuva e do ponto da situação desta terceira etapa, Jorge Nunes.
1: Olha, eu também precisava de um túnelzinho de chuva.
0: Acredito,
1: ficava aqui fresquinho.
0: Acredito.
1: Mas aqui o meu vizinho do lado precisava era mesmo de uma trovoada. Bom, 3 horas de corrida já, percorrido 122 km ao fim das 3 horas, média de 40.6. No pelotão é a Nicolor que toma posição para ir encurtando cada vez mais o tempo da fuga, que, como fui dizendo, já chegou a ter 5 minutos e 10, e neste momento, quando faltam 46 km para o final, está na casa de 2 minutos e 15 segundos, o tempo que leva Joshua Lebo, no Meridian, Romain O'Connor, da APS, José Moreira, do Asfimoldos, e Gonçalo Rodrigues, do Óbidos. Estes são os 4 que continuam em cabeça de corrida desde a partida na cidade de Veja, quando era 1 da tarde. Passaram há pouco no Alandroal, ao quilómetro 130.6, era a meta volante do Alandroal, o primeiro a passar foi o Gonçalo Rodrigues do Óbido, seguido de Joshua Ledo do Meridian, e a terceiro José Moreira do Simões, Romain O'Connor nem sprint ao sprint. Agora vamos para Vila Viçosa. Vila Viçosa tem 2 metas volantes de seguida, com um espaço de 600 metros, é ao quilómetro 140.6 e ao quilómetro 141.2. Por isso vamos ver quem será o primeiro. Se for um sprint bem lançado em Vila Viçosa, o primeiro conseguirá fazer as 2 metas volantes de seguida. Mas para já, há um homem a dar sinais que já está a apostar ir na fuga, de vez em quando de escola, torna a colar, que é o dorsal 156 do Óbidos, foi ao carro buscar água mais uma vez, já está com aquela ajudinha de bidão, já conseguiu colar de novo aos homens da frente, de vez em quando é o 162 que também de vez em quando arreia, o 162 é o Joshua Lebo da Meridian. Vamos ver quanto tempo mais aguentam estes 4 homens. Vou aguentar pelo menos até ao sprint de Vila Viçosa, aos 2 sprints de Vila Viçosa, que estão para breve, é ao quilómetro 140.6. Aqui o nosso GPS interno está avariado, está parado há muito que não consegue atualizar, por isso... Aqui a informação que tem 44 km para o final, 2 minutos e 20, 4 horas, 4 homens a cabeça de corrida no pelotão continua a ser a equipa da UAE e do Camisola Amarela Rui Oliveira e a equipa da Adicolor que fazem as despesas da corrida. É tudo, vamos voltar já de seguida, 2 minutos e 20 é o tempo da fuga para o pelotão.
0: Então, até já, para que nos possamos atualizar em relação também a essas passagens, por aqui continuamos nesta tarde. 35 minutos depois das 4 da tarde.
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1: 4:47, vamos ao encontro de Jorge Nunes, vamos saber o ponto da situação desta etapa, quanto menos quilómetros já vão faltando para o término hoje, Jorge.
2: É verdade, sim, faltam cerca de 35 quilómetros para o final, a fuga leva só 1 minuto e já em 53, ali na casa dos 2 minutos, mais que controlada, ainda faltam alguns quilómetros, muito calor em Elvas, uma entrada complicada, de uma subida, curva contra curva, uma subida, depois é um lançamento muito grande, mas vamos ver se o pelotão parte, se chega compacto, se está bom, vamos ver o que acontece. Mas Vila Viçosa já passou, o primeiro sprint, o primeiro foi o Joshua Lobo, o segundo Gonçalo Rodrigues, o Joshua da Meridian, o Gonçalo Rodrigues do Óbidos, e em terceiro o Roman O'Connor da APS. No segundo sprint, 600 metros à frente, o primeiro foi o Gonçalo Rodrigues, da Móbidos, o segundo foi o José Moreira, da equipa do Simões, e em terceiro foi o dorsal 91, Roman O'Connor, da equipa APS. 1 minuto e 45 é o tempo que medeia a fuga do pelotão, faltam 35 quilómetros para o final, vamos chegar aqui, já vou chegar aqui com algum atraso em relação ao que estava previsto, mas também o calor faz com que estes homens hoje percam uns bons quilinhos e que bem merecido será o descanso hoje, porque amanhã terão desde Figueira dos Vinhos até ao alto da Torre. Etapa da manhã começa a partida simbólica à 1:15, partida real à 1:25. A ligação Figueira dos Vinhos Covilhã, alto da Torre, 154 quilómetros com mais 600 metros. Então o primeiro sprint de Castanheira de Pera, ao quilómetro 7.7. Depois, meta de montanha de segunda categoria, no braçal, ao quilómetro 44.8. Meta de montanha de terceira categoria, na Portela do Gavião, ao quilómetro 66.7. Meta de montanha de terceira categoria, em Portela do Armadouro, ao quilómetro 69.7. Tem meta volante ou bónus sprint, como quiserem, em Silvares. E depois será a subida até ao alto da Serra da Estrela, onde termina na torre com uma contagem de montanha especial. Ou seja, Silvares, eu estava aqui a ver se o Moreira estava aqui com a meta, mas já daqui um pouco já acertaria isto. Em Silvares é o sprint, faltam uns quilómetros, e depois a chegada ao alto da torre, no final dos 154 quilómetros, com mais 600 metros, com uma contagem de montanha especial. Esta é a etapa da manhã, que começa às 13:25. Bom, Ana, vamos fazer uma breve paragem por aqui. Estamos a 33 quilómetros no final, 1:50, já voltaremos.
1: Com certeza, sempre que justificar, e para a reta final desta especial informação, tarde de sábado, 8 de agosto.
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0: Quem diria, vem do ano 2010, este amor é mágico. Continua a ouvir-se muito bem este tema dos Expensive Soul. Mas também se continua a ouvir muito bem o nosso repórter Jorge Nunes. Não é por nada. Bem-vindo.
1: Bem-vindo, olá. Boas tardes.
0: Buenas tardes. Vamos a isso, Jorge.
1: De um lado é boa tarde, do outro lado é estrada, do outro lado é de la carretera, muito boa tarde.
0: Pois, isso é tão pertinho que é o que é, não é? Pois é.
1: Do lado da estrada são 15 horas e 20 minutos por aí, do outro lado 18 horas e 20.
0: Pronto, olha, vistes? Pois é, pois é.
1: Mira, isto é assim.
0: É mesmo assim, é tudo pertinho, não é?
1: Isto é assim. Se queres uns drops, uns caramelos. Caramelos de aqui, Badajoz, muito cerca. Bom, muito cerca, também muito perto deles, 11 quilómetros para o final, 1 minuto e 8, quer dizer que aqui não vão morrer na praia, vão morrer mesmo na fronteira entre Elvas e Badajoz. É, uma fuga que iniciou logo ao começo da etapa, vai aguentar praticamente até o final. Posso dizer que a temperatura média para a etapa andou na casa dos 41, 41,5. Por isso estou extremamente bom, um dia de praia extraordinário aqui nesta zona. Só as ondas é que não apareceram, por resto, acho que houve tudo. Na frente da corrida, continua o Jorge Valendo, o Roman O'Connor, o líder da Meridian, o O'Connor da ATS, o José Moreira dos Simões e o Gonçalo Rodrigues, do Óbidos, os quatro teimosamente continuam na frente da corrida para tentar chegar aqui a Elvas, onde a etapa vai chegar já para além da hora prevista, mas não acredito muito que o portão já comece a estirar, basta acelerar um bocadinho mais e esta fuga fica anulada. A única coisa é o portão deixar seguir o máximo dos astros em Vila Boim, mesmo aqui às portas de Elvas, para deixá-los ir, porque assim os esticões da cabeça da corrida não acontecem, porque na frente a Nicolor está também com o AE, o Rui Oliveira não quer perder a amarela, o Rui Oliveira até quer ganhar uma etapa, e no final também quer ganhar a volta a Portugal. Quer ganhar tudo, vamos a ver, às vezes que eu muito quero tudo perde. Para já, estes quatro homens em cabeça de corrida entramos nos últimos 10 quilómetros. Nesta terceira etapa, 10 Elvas, 182 quilómetros com mais de 200 metros. É a etapa mais longa desta edição, 87, da Volta a Portugal. Frente a corrida agora, Laes, NSN, ovos matinados. Olha, os ovos hoje é espetáculo. Ou ficam estrelados, mal saem da casca, ou ficam cozidos com o calor.
0: Depende do recipiente. Depende do recipiente.
1: 10 quilómetros para a meta. Um minuto para, entre a fuga e o portão. Olha quem é que ficou aqui para trás. O Abdulá Jasmin. O Abdulá Jasmin, um dos homens da UAE, também um que estava mais atrasado no óbito. Portão rola a boa velocidade. A fuga já não consegue ganhar mais tempinho, um minuto. O homem da UAE fez o seu trabalho, agora o LSN, Anicolor. Vem ali atrás do. Vem ali. Vem os homens da Anicolor. Vem o camisola amarela. Não tenho. Deixa lá ver quem vem ali. Vem ali Tavira também. É preciso. O desgaste já está todo no corpo. Hoje é descansar bem. Alimentarem-se bem, porque amanhã tem o carrossel da Serra da Estrela. Sobe e desce constante. Estão a tentar roubar a caneta. Quatro homens. Baixa já de 1 minuto e 50 segundos. É uma fuga que está prestes a terminar. Vamos entrar nos últimos 8 quilómetros. Olha, passa lá uma musiquinha.
0: Vamos a isso.
1: Nós ficamos com a via aberta e depois entramos já para a parte final.
0: Exatamente.
1: Uma musiquinha ou duas.
0: Vamos à música, Jorge.
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1: Nos posicionarmos para os quilómetros finais e para a saída dos sprinters e tudo isso, porque parece que há algum ritmo neste final de etapa, apesar do calor, Jorge Nunes.
2: Apesar do calor, não sei onde é que esta gente vai buscar tanta força para imprimir aqui nesta ponta final. As equipas já se posicionaram para fazer o lançamento para os seus sprinters. Os quatro homens continuam na frente, mas coitados, 20 segundos, fazem 180 km praticamente sozinhos. Já estamos na redonda, já passámos vários, estamos na redonda para entrar na cidade de Elvas. E os quatro homens lá continuam teimosamente na frente, o pelotão, quando passar por eles, vai deixá-los sentados e está o pelotão a esticar. Vamos entrar nos últimos 2 km. O trabalho da frente, o treino e ovos matinados. Aqui está ao lado direito a Praça de Torres e agora é o Auditório Municipal, serve para tudo o Roldão. Aqui em Elvas. Vamos entrar no último quilómetro e meio. Está a perseguição a ser feita aos homens da frente por 2 homens do Lutano, 3 matinados. Eles já olham para trás, como quem diz, e agora na cabeça da corrida sai o homem, o Gonçalo Rodrigues, do Óbidos, a tentar a sua sorte. Mais um esticão. O jovem Gonçalo Rodrigues, da jovem equipa profissional continental, Óbidos, dirigida pelo Micael Isidoro. Ele bem olha para trás e depois foi um claro esforço. O pelotão partiu em 2 grupos. É o esticão do homem. Ai, mãe! O homem do Lontano saiu para o sprint final e acaba por chocar com o colega da frente. Quem é que vai ganhar isto? É o homem do Simão, diz que vem na frente, um matinado, camisola amarela lá também. Já falta muito pouco, estamos com 4 horas. É a última curva para a meta. Aí está, e vem a camisola amarela. Não, os matinados, é matinado. Está, fazem primeiro e segundo. Leão Linares. E João Matias a cortar a meta quase de mão dada. Liangel Linares, que ontem fez o seu 26º aniversário. E então, João Matias em segundo. E Tomás Conte. Do Lontano em terceiro. O homem do Lontano ficou ali, estou vivo. Olha, o homem do Óbidos vai para casa, não está em condições, este termina, a volta termina para ele aqui, uma curva larga, foi larga demais, mas a vitória, 4 horas e qualquer coisa, 4 horas e 19, penso eu, para Liangel Linares, da equipa Taffer Ovos Matinados, com o veterano João Matias a fazer o segundo lugar. Tomás Conta do Lontano faz terceiro e penso que é o homem do Boa Vista que irá fazer o quarto lugar. Rui Oliveira fará o quinto lugar na etapa.
3: Para lembrar uma etapa,
2: uma grande etapa que terminou na cidade da Guarda, que é um Leão Linares, está a ver os matinados Mortágua, é o vencedor da etapa 10 em Elvas, 182 km com mais 200 metros. A emissão para ti, Ana Cristina.
1: Certo, vamos aguardar então. Vamos um pouquinho de música para que, quando tenhamos os resultados, possamos entrar e proporcionar esses resultados finais do término desta terceira etapa.
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3: 5 horas e 37 minutos, vamos já para, diremos, as últimas e com resultados do que foi esta terceira etapa, ainda assim com o calor, foi, portanto, a velocidade que foi imposta, Jorge Nunes.
4: Foi uma etapa muito dura, mas bem discutida agora na parte final. Uma fuga que chegou a ter 5 minutos e 10, lançada desde o bloco do quilómetro zero, com Joshua Lebo da Meridian, Roman O'Connor da APS, José Moreira do Simoldes e Gonçalo Rodrigues da equipa do Óbidos. Estes 4 homens foram comendo quilómetros para estrada e calor e muito pó também, até à entrada de Elvas, onde a fuga começou a morrer lentamente. Já vinham morrendo desde que eles entraram na casa dos 2 minutos e depois baixaram para 1 minuto e meio e 1 minuto. Era uma fuga que estava condenada ao fracasso, mas o pelotão muito trabalhou na parte final, com a UAE, a Nicolor, a NSN a fazerem o trabalho de sapa para a vitória final. A queda aí da parte final acaba por estragar um bocado a beleza da mesma etapa, mas são as contingências do ciclismo. Dessa mesma queda aproveita, entre aspas, o Tomás Conte, que vinha a ser lançado por seu colega que caiu, acaba por fazer terceiro lugar. Mas quem aproveita mesmo são os 2 homens da TAP PER, porque há muito vinham a preparar a chegada a esta etapa. Já tinham tentado ontem, hoje tentaram também, mas não conseguiram. O primeiro a cortar a meta aqui foi o Leangelo Linares, o venezuelano da equipa da TAP PER, seguido de João Matias, da mesma equipa, Tomás Conte, do Altana Avenido, Iker Bonilha, do Boa Vista, e em quinto, Rui Oliveira, da UAE. De referir que nos 10 primeiros, em décimo, fica Francisco Campos, do Timo Tavira, Crédito Agrícola. Não há mudança de camisola, mas há mudança de estrutura na classificação da geral. Continua Rui Oliveira, de amarelo, com 12:07:14. Carlos Miguel Salgueiro do Tavira sobe ao segundo posto da geral, com a mesma diferença que tinha, 9 segundos, para terceiro. Para terceiro vem o Rafael Reis. Artemis é quarto. Por isso, penso que a equipa do Tavira tem estado a dar as vistas nesta volta a Portugal. Não se tem escondido, uma vitória na etapa, um homem nos 10 primeiros, agora em segundo lugar, Carlos Salgueiro, hoje com a chegada do Francisco Campos mais uma vez a entrar no top 10, acho que está a cumprir os objetivos que tinha planeado para esta volta. Vamos ver se os objetivos amanhã se mantêm na subida à Serra da Estrela. A quarta etapa, são 154 quilómetros com mais 600 metros. Sai da estrada oficialmente à 1h25, com o primeiro sprint na Castanheira de Pera ao quilómetro 7.7. Depois temos montanha de segunda categoria no Graçal ao quilómetro 44.8. Meta de montanha de terceira categoria da Portela do Gavião ao quilómetro 66.7. Portela do Armador de terceira categoria ao quilómetro 69.2. Meta volante em Silvares ao quilómetro 106.4. E depois a meta final lá no Alto da Torre, quando estiverem cumpridos os 154 quilómetros com mais 600 metros, com uma contagem de montanha de categoria especial. E amanhã a primeira parte da volta está praticamente concluída e as grandes alterações na geral, sabendo que depois do dia a seguir é o contrarrelógio. Mas, para já, a primeira parte da volta a Portugal amanhã leva o seu grande esticão, a subida ao Alto da Torre. Rui Oliveira está de amarelo, Linares venceu a etapa aqui na cidade de Elvas. Para todos, muito boa tarde. Ana Cristina, Sérgio Miguel, o meu obrigado E agora, e tratar do meu joelho.
3: Até logo, Jorge, tratar do joelho e as melhoras. Damos por concluído este nosso direto na tarde de sábado. Acompanhámos o desenrolar desta terceira etapa da Volta a Portugal em bicicleta, que ligou Beja a Elvas, 182 km com 200 metros. Ponto final, desejando a todos a continuação de uma ótima tarde de sábado, a continuação de um bom fim de semana com a vossa Rádio Gilão.
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3: Já a seguir, as notícias.
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6: Boa tarde, são as notícias na Gilão para sábado.

0: setembro. Há outros temas a desenvolver. O Carnaval de Verão, com energia, foliões e animação em altura, acontece na noite deste sábado. Estes e outros temas para desenvolver de seguida.
1: Edição de Ana Cristina.
0: Boa tarde. Terminou a terceira etapa da Volta a Portugal em bicicleta. Ligou Beja a Elvas num percurso de 182 km com 200 metros, 3 metros de volantes e uma contagem de montanha da terceira categoria. Rádio Gilão acompanhou o desenrolar desta prova com a confirmação da vitória no final de Leandro Menezes da Taferov, os matinados, que venceu a terceira etapa desta Volta a Portugal. Ainda no que diz respeito a etapa, é bom que possamos lembrar essas declarações do vencedor da etapa de hoje, no términos de uma etapa complicada, corrida em pleno Alentejo, com temperaturas muito elevadas. Lembrando agora as declarações do vencedor da etapa de hoje.
2: Muito feliz por esta vitória, alegria, como te digo, ao equipo, a Deus por dar-me a oportunidade e a dicha de estar aqui. Ayer me queria dar um regalo com a vitória, mas lastimosamente não foi. Mas nada, hoje lo tuvimos e de que maneira, fazendo primeiro e segundo.
0: Este o prémio grande que a equipa tem, aqui nas declarações de Langel Linares, da Taffer, vencedor da etapa de hoje. De amarelo continua Rui Oliveira, da UEA.
3: Obviamente estou um bocado, obviamente eu quero ganhar uma etapa, mas vou todos os dias sem pressão, mas é como disse, amanhã é o dia de subir a torre de camisola amarela. Antes dos melhores sonhos, se calhar pensava chegar até aqui de amarelo, com quase todos os dias a entrar no top 5. Falta aquele bocadinho da vitória, mas obviamente agora a pressão já me saiu do corpo com esta camisola, e chegar agora à torre era um objetivo com a amarela. E se calhar a última vez lembro-me da sensação do João Matias ter também já subido há uns anos, e foi muito especial para ele, e eu vi o quão especial foi fazer uma etapa mítica de camisola amarela. Obviamente se calhar vai ser o meu último dia, portanto vou aproveitar.
0: Há que aproveitar, continua de amarelo Rui Oliveira, da Emirates, depois do término desta terceira etapa da Volta a Portugal em bicicleta. Amanhã corre-se naturalmente a quarta etapa, também com dificuldade, Figueirão dos Vinhos, Covilhã, na Torre, 154 km com 600 metros, mas vamos lá ao resumo da etapa com a Jorge Nunes.
4: Leandro Linares, Taferov, matinados, Mortágua, é o vencedor da etapa Beja Elvas, 182 km com mais 200 metros. Foi uma etapa muito dura, mas bem discutida agora na parte final. Uma fuga que chegou a ter 5 minutos e 10, lançada desde o bloco do quilómetro zero, com Joshua Lebo da Meridian, Roman O'Connor da APS, José Moreira do Simoldes e Gonçalo Rodrigues da equipa do Óbidos. Estes quatro homens foram comendo quilómetros por estrada e calor, e muito pó também, até à entrada de Elvas, onde a fuga começou a morrer lentamente. Já vinha morrendo desde que eles entraram na casa dos 2 minutos e depois baixaram para 1 minuto e meio e 1 minuto. Era uma fuga que estava condenada ao fracasso, mas o pelotão muito trabalhou na parte final, com a UAE, a Nicolor, a MSN a fazerem o trabalho de sapa para a vitória final. A queda aí da parte final acaba por estragar um bocado a beleza da mesma etapa, mas são as contingências do ciclismo. Desta mesma queda aproveita, entre aspas, o Tomás Conte, que vinha a ser lançado por seu colega que caiu, acaba por fazer terceiro lugar. Mas quem aproveita mesmo são os dois homens da Taffer, porque há muito vinham a preparar a chegada a esta etapa. Já tinham tentado ontem, hoje tentaram também, mas não conseguiram. O primeiro a cortar a meta aqui foi o Leandro Linares, o venezuelano da equipa da Taffer, seguido de João Matias, da mesma equipa, Tomás Conte, do Lontana Avenido, Iker Bonilha, do Boa Vista, e em quinto, Rui Oliveira.

0: da UAE de referir que nos 10 primeiros, em décimo, fica Francisco Campos, do time da Vida Crédito Agrícola. Não há mudança de camisola, mas há mudança de estrutura na classificação da geral. Continua Rui Oliveira de Amarelo, com 12:07:14. Carlos Miguel Salgueiro de Tavira sobe ao segundo posto da geral, com a mesma diferença que tinha, 9 segundos. Para terceiro vem o Rafael Reis, Artemis é quarto. Por isso penso que a equipa do Tavira tem estado a dar as vistas nesta volta a Portugal. Não se tem escondido, uma vitória na etapa, um homem nos 10 primeiros, agora em segundo lugar, Carlos Salgueiro, hoje com a chegada do Francisco Campos mais uma vez a entrar no top 10, acho que está a cumprir os objetivos que tinha planeado para esta volta. Vamos ver se os objetivos amanhã se mantêm na subida à Serra da Estrela. É a quarta etapa, são 154 km com mais 600 metros, sai da estrada oficialmente à 1h25, com o primeiro sprint na Castanheira de Pera ao quilómetro 7.7. Depois temos montanha de segunda categoria no Graçal ao quilómetro 44.8, meta de montanha de terceira categoria da Portela do Gavião ao quilómetro 66.7, Portela do Armador de terceira categoria ao quilómetro 69.2, meta volante em Silvares ao quilómetro 106.4 e depois a meta final lá no Alto da Torre, quando estiverem cumpridos os 154 km com mais 600 metros, com uma contagem de montanha de categoria especial. E amanhã a primeira parte da volta está praticamente concluída e as grandes alterações na geral, sabendo que depois no dia a seguir é o contrarrelógio. Mas, para já, a primeira parte da volta a Portugal amanhã leva o seu grande esticão, que é a subida ao Alto da Torre. Rui Oliveira está de amarelo, Linares venceu a etapa aqui na cidade de Elvas. Para todos, muito boa tarde. Ana Cristina, Sérgio Miguel, o meu obrigado.
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2: Seguimos com o nosso bloco informativo deste sábado, 8 de agosto. Viva o verão no Parque Lazer da Mata da Conceição. A autarquia programou para os meses de agosto e setembro um programa no Parque Lazer do Perímetro Florestal de Conceição de Tavira, destinado aos apreciadores da natureza. Pretende-se, durante esta estação do ano, este espaço transforma num ponto de encontro para todas as idades, com atividades gratuitas ao ar livre, pensadas para animar os dias quentes, com ações de relaxamento, como yoga, passeios, observação das estrelas, acampamentos em família, enfim. O programa arranca já no dia 13, logo pela manhã às 9h30, no Trilho dos Gamos, numa parceria com o Centro de Ciência Viva de Tavira. As inscrições estão a decorrer, pode saber mais no site e redes sociais do município. No dia 16, pela manhã, há também uma aula de yoga em parceria com a Chama Tavira Centro de Yoga. Portanto, são vários os pontos importantes agendados para o mês de agosto e setembro, neste contacto com a natureza, nesta chamada que é feita para o contacto com os que são os residentes, os gamos, no Parque Lazer da Mata da Conceição de Tavira e várias associações que também colaboram para que as atividades possam desenvolver-se. A Avenida 24 de Junho, à altura, transforma-se num autêntico sambódromo. É esta noite a realização do Carnaval de Verão, a partir das 10 da noite, com entrada livre, inspirado no cortejo de Carnaval, que é um dos mais celebrados a nível da região. A iniciativa conta com carros e estruturas alegóricas, com foco no aproveitamento e na reutilização de materiais da edição, que decorreu em fevereiro. Com o tema Culturas e Tradições do Mundo, o desfile contará com centenas de foliões, figurantes, que vão encher de cor e alegria a zona central da Avenida 24 de Junho, ao mesmo tempo que decorre o Mercadinho de Verão. Integrado na programação de animação do verão em altura, o evento termina no palco da Zona de Lazer, com concerto com os Pau de Arara, a iniciativa organizada pela Junta de Freguesia de Altura, em parceria com o município de Castro Marim. Música. Vila Real de Santo António recebe a 32ª edição do Festival de Folclore. Volta, assim, a acolher esta edição do Festival de Folclore, agendado para o dia 15 de agosto, na Praça Marquês de Pombal, numa noite dedicada à cultura e à tradição. Ao longo dos últimos anos, o Grupo Etnográfico de Santo António de Ernilha tem vindo a habituar o público com grupos de referência no panorama do folclore e da etnografia nacional e internacional. Este ano não será diferente. Estarão em palco o Grupo Etnográfico de Santo António de Ernilha, da Associação Cultural de Vila Real de Santo António, que é o grupo anfitrião, o Grupo de Danças e Cantares de Alpiarça, Santarém, o Rancho Folclórico Danças e Cantares do Pacil de Alcochete, o Rancho Folclórico da Casa do Povo de Aguaçor de Póvoa do Varzim e o Grupo Folclórico da Casa do Povo de Lhanheses de Viana do Castelo. Esta edição conta com a organização da Associação Cultural de Vila Real de Santo António e apoios distintos, bem como o comércio local. Falando em folclore, a tradição mantém-se também em Luz de Tavira, que nos dias 14 e 15 de agosto acolhe o 47º Festival Internacional de Folclore, é no Largo da República. No dia 14 é uma noite em que há baile e animação, mas há também atuação do Rancho Folclórico de Tavira, baile com tons de baile, isto no dia ou na noite de 14 de agosto. No dia 15 é esse mesmo a noite para o Festival Internacional de Folclore. A partir das 9h30 da noite vão pisar o palco situado em Luz de Tavira, os grupos, o Rancho Folclórico dos Sotos, Caranguejeira Leiria, a representatividade da Itália, com um grupo que vem desde Sardenha, outro grupo folclórico vem da Eslováquia, de Portugal, o grupo folclórico do Ribatejo, o Rancho Folclórico do Cartacho e ainda outro grupo internacional que se fará representar em Luz de Tavira, um grupo que vem de Nicarágua, encerrando com a atuação do Rancho Folclórico Luz de Tavira, anfitrião. Dias 14 e 15 de agosto, 47º Festival Internacional de Folclore em Luz de Tavira. E de seguida vamos falar de desporto.
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2: Falar de desporto e falar dos Sonâmbulos, que já apresentaram o plantel sénior masculino de futsal no regresso aos nacionais. Sabemos mais agora com Francisco Grilo, jornalista estagiário da Rádio Gilão.
3: Os Sonâmbulos já apresentaram a equipa para a temporada 2026-2027. A equipa de Luz de Tavira, que foi campeã do Campeonato Distrital da Associação de Futebol do Algarve e conseguiu garantir o apuramento para a 3ª Divisão Nacional através da Taça Nacional, está a preparar a temporada e tem como objetivo principal a manutenção nos campeonatos nacionais. Num trabalho de Paulo Aguiar, vamos ouvir as declarações de Edgar Caixinha, técnico dos Sonâmbulos, assim como de Rui Correia, presidente dos Sonâmbulos Futsal Lusense Associação.
4: Sim, é verdade. As férias foram um bocado curtas, mas estamos a dar e estamos cá para isto e para tentar, pronto, o nosso objetivo, que eu posso dizer já, que é tentarmos a manutenção na 3ª, sabendo que vamos ter uma grande luta, mas pronto, estamos cá para isso.
5: Bem, já depois do torneio Vila de Luz de Tavira, é super tarde.
4: Vem mais ou menos uma semana, temos cinco treinos, depois vamos defrontar aqui o Portimonense no dia 15 e depois apontar as baterias para a supertaça. Claro que é importante, que é para mais um título, que ainda não sabemos bem a data, mas vamos trabalhar com calma, paciência, muitas entradas, saídas, e voltámos minimamente quase às estaca zero, não é bem estaca zero, porque temos muita gente ainda do ano passado, mas os novos entraram seis novos e não é fácil.
5: Claro, entrar no processo esses novos jogadores, há que comatar as saídas que foram importantes na época passada, o caso do Nelson, do Amador. E uma questão, Edgar, estes jogadores são aqueles que o Edgar pretendia e o plantel fica fechado?
4: Sim, à partida, pronto, procuramos só um esquerdino, pronto, o plantel é o que entre a direção e a equipa técnica delineámos minimamente, pronto, com uma ou outra, pronto, nós damos sempre várias opções e depois, claro, a direção entra em contacto e a partir daí, pronto, é uma escolha e há jogadores que dizem que não, outros que dizem que sim. E sim, a gente trabalha muito com a prata da casa e com gente aqui da zona, pronto, como toda a gente sabe. Andamos sempre observando, sempre vendo.
5: Exato, o trabalho de casa.
4: Exatamente, pronto, que não foi muito, como é que é dizer, não tivemos muito tempo, porque acabámos a época e muitos jogadores já tinham se comprometido, mas pronto, o que temos é este plantel, é com este plantel que vamos à luta, sem qualquer problema, pronto, as saídas importantes, saíram, pronto, 4 jogadores que, para mim, não é que estes novos não deem continuidade, mas os 4, para mim, que saíram, portanto, o Afonso Tero, o Amador, o Nelson e o Nuno Mártires, pronto, e outros jogadores que saíram, mas pronto, por outras situações, estes por situações que não quiseram continuar, pronto, e situações familiares, entre outras coisas. Pronto, são jogadores que nós punhamos muita esperança, mas infelizmente pois eles optaram por outra via e há que temos que continuar o nosso processo e o nosso caminho, e estamos tranquilos e pronto, se aparecer alguém, pronto, principalmente um esquerdinho ou 2, era o ideal.
5: Então, garantias que o plantel não está encerrado?
4: Não, o plantel está sempre em aberto, pronto, tal como o ano passado, tivemos sempre algumas entradas, outras saídas, tanto também até ao fim, pronto, e pronto, acho que o círculo nunca está fechado e nós estamos sempre abertos a oportunidades, tal como os jogadores às vezes podem não se adaptar e sair, como o ano passado aconteceu. A gente não pode dizer que vai acontecer isto ou aquilo, porque em séniores há malta que gosta muito do processo apressado e muitas das vezes não é isso, não é por numas situações não estarem a jogar que o treinador não conta e depois mais tarde conta, ou vice-versa, ou está contando no início e depois a meio já não está contando. Contanto, isto é para jogar. Mas isto é assim, a lei, é a lei da vida, é as coisas naturais. Agora, pronto, a gente vamos com calma, vamos trabalhar com estes, que é o importante, e a partir daqui, pronto, estão os dados lançados e vamos ver.
3: O presidente dos Xenambos, Rui Correia, também lançou os dados para esta temporada 2026-2027.
6: Ainda há 3 ou 4 semanas terminamos esta época, que foi bastante longa, com as taças nacionais da equipa sénior, e já estamos a iniciar uma, porque o Campeonato Nacional da 3ª Divisão também começa no dia 19 e a Supertaça será no fim de semana de dia 12, portanto temos 5 semanas para preparar a equipa. Vamos novamente para os nacionais e desta vez vamos com o objetivo de tentar ficar lá por muitos e longos anos. Já tivemos 12 ou 13 épocas seguidas nos campeonatos nacionais, depois voltamos a descer, depois passamos aqui por um processo de sobe e desce, e acho que está na altura de voltarmos a subir e voltarmos a permanecer por lá, apesar das coisas cada vez estarem mais complicadas a nível de equipas. Cada vez as equipas são mais fortes, cada vez estão mais completas, cada vez as coisas são mais difíceis de atingir os objetivos, mas nós vamos, se fosse fácil, como se costuma dizer, também não era para nós, e nós gostamos de coisas difíceis e de alcançar objetivos, e é isso que nós vamos fazer.
5: Rui Correia, algumas saídas, falamos em termos de plantel sénior, algumas saídas?
6: Sim, os Xenambos são um clube que não manda, basicamente, nunca manda ninguém embora, é um clube que sabe receber, e as pessoas sabem quando entram neste clube que Xenambos um dia, Xenambos para sempre. As pessoas que foram embora foi por opção delas, nós não dispensamos ninguém, continuamos com o nosso lema. Vamos continuar, esta pré-época vai ser iniciada com 4 júniores, vamos ter 4 júniores. Fomos buscar várias aquisições, há muitos anos que não fazíamos tantas aquisições fora, mas continuamos com o lema gente com qualidade e jovens. Vamos buscar miúdos de 20, 21, 22 anos, é o que fomos buscar para os trabalhar e fazer deles também Xenambos e gostarem de cá estar e gostarem de querer estar cá. E pronto, e vamos trabalhar em conjunto. As aquisições, pois, são feitas sempre com o aval do Mister e com a minha ajuda, mas o Mister é a parte principal naquilo que precisa e naquilo que quer, e depois estou cá eu para o ajudar e para tentarmos fazer o melhor possível para os Xenambos.
5: Antes da Supertaça perante o Albufeira, ainda sem data marcada, penso eu, vamos ter o torneio Vila Luz Tavira.
6: Sim, aliás, dia 15 vamos ter aqui o jogo da nossa apresentação com o Portimonense, A, a equipa que vai militar na primeira divisão nacional este ano, na Liga Placar. Depois temos o torneio de 2 a 5 de setembro. No fim de semana de 12 vamos ter já a Supertaça contra o Albufeira. Não sabemos ainda qual será o local e a hora, mas sabe-se que é no fim de semana. E no dia 19 vão iniciar o Campeonato Nacional da Terceira Divisão. Portanto, como veem, temos 5 semanas para preparar esta equipa, para estar ao mais alto nível e para tentar dar muitas alegrias ao concelho e à freguesia da Luz da Vira.
5: É importante a parceria com os patrocinadores.
6: Sim, os patrocinadores têm um relevo e uma importância muito grande dentro destes clubes de bairro e destes clubes pequenos, mas acima de tudo a Câmara e a Junta de Freguesia da Luz, quer a gente quer não, são os nossos principais patrocinadores. Todas as empresas que nos ajudam, sem eles também não conseguíamos sobreviver e não conseguíamos fazer aquilo que vamos fazendo. Portanto, eu quero agradecer desde já àqueles que vão continuar a ser nossos patrocinadores esta época, tanto na equipa sénior como nos escalões de formação, porque eles também acreditam naquilo que nós fazemos e nós também acreditamos nas empresas que eles têm, que são sempre empresas de qualidade e empresas de bom nome, e portanto acho que fazemos uma boa parceria, nós clube, eles empresas, e obrigado a eles todos, porque sem eles era completamente impossível nós praticarmos e termos aqui tantos jovens a praticar.
2: No caso, o programa e também as propostas dos sonâmbulos na apresentação do plantel sénior masculino de futsal, agora no regresso aos nacionais, neste trabalho de Paulo Aguiar, junto quer do técnico como também do presidente dos sonâmbulos.
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2: Quase a finalizar, nota relativa a esta noite no Conselho de Tavira. Festa de Verão em honra de Nossa Senhora das Dores acontece em Cachopo até este domingo. Há também por Tavira a Mostra de Artesanato durante a noite no Jardim das Palmeiras. A 26ª edição da Mostra de Cinema ao Ar Livre nos claustros do Convento do Carmo. A Feira dos Ofícios anima a Rua do Cais. Em Santa Luzia, as tradicionais festas em honra dos pescadores acontecem até segunda-feira. Em Tavira, hoje há animação na Praça da República com Miguel Dias e banda. E em Luz de Tavira, o Largo da República acolhe um baile com animação de Jorge Miguel. São estas as várias propostas para se divertir aqui no Conselho de Tavira. Finalizamos com a previsão do tempo. Segundo o Instituto Português do Mar e da Atmosfera, isto para domingo, dia 9 de agosto, previsão do IPMA que aponta para céu pouco nublado ou limpo, apresentando períodos de maior nubosidade que pode persistir em alguns locais da faixa costeira ocidental. Possibilidade de ocorrência de precipitação fraca no litoral norte e centro, vento fraco a moderado de oeste-noroeste, por vezes forte na faixa costeira ocidental a sul do Cabo Raso durante a tarde. Prevê-se uma pequena descida da temperatura mínima, exceto no litoral norte e centro, onde subirá ligeiramente, e descida da temperatura máxima, em especial no interior. O mar na costa sul, com ondas de sudoeste inferiores a 1 metro, e a temperatura da água do mar ronda entre os 19 e os 21 graus. Amanhã, para Tavira, prevê-se uma temperatura máxima de 32 graus. Pomos ponto final neste espaço de informação, desejando a continuação de uma ótima tarde de sábado, a continuação de um bom fim de semana com a sua rádio. Pomos então o ponto final neste espaço de informação, diremos com os desejos de que tudinho lhe corra de feição relativamente à nossa proposta deste fim de semana com a sua rádio.

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0: Boa tarde, são 19 horas.
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2: O verão em Tavira é animado com feiras temáticas. Até o dia 6 de setembro, Tavira acolhe diferentes feiras. Tavira, os dias do vinho, do livro, dos ofícios, de estoques e a Feira da Dieta Mediterrânica, na Baixa da cidade. De 7 a 16 de agosto, Tavira acolhe a Feira dos Ofícios, uma organização da Associação de Artes e Sabores Tavira Asta, contando com o apoio da autarquia. Um evento que constitui a oportunidade de apreciar o diversificado artesanato da região, assim como os ofícios tradicionais e o trabalho ao vivo, que faz parte do património cultural do Algarve. A Feira de Estoques decorre de 20 a 24 de agosto, entre as 19 e as 23 horas, iniciativa promovida pela Associação Baixa Tavira, com a participação de comerciantes locais. Os visitantes terão a oportunidade de adquirir produtos resultantes de estoques das mais diversas marcas a preços acessíveis. Tavira, enquanto comunidade representativa da dieta mediterrânica com património cultural e material da humanidade, promove de 3 a 6 de setembro, na Baixa da cidade, a 12ª Feira da Dieta Mediterrânica. Iniciativa conjunta do município de Tavira, com a Comissão de Coordenação e Desenvolvimento Regional do Algarve, Universidade do Algarve, Região de Turismo do Algarve, Escola de Hotelaria e Turismo de Vila Real de Santo António do Algarve e da empresa municipal Tavira Verde, além da Associação Inloco. São estas as propostas a nível de feiras, animar o verão em Tavira. Cuidar de quem cuida faz toda a diferença. Se dedica todos os dias a cuidar de uma pessoa, quem cuida de si. O projeto Cuida-me-te é um espaço de acolhimento e bem-estar para cuidadores formais e informais. É um projeto da Fundação Irene Rolo, tem atividades da natureza, expressão artística, atividade física, literacia para a saúde e bem-estar emocional. As inscrições poder-se-ão efetuar contatando o gabinete de projetos da Fundação Irene Rolo, em Tavira. Celebrar Tavira oferece música, tradições e animação em toda a freguesia durante este verão. A União de Freguesias de Tavira, em parceria com o município, promove nos meses de julho e agosto a iniciativa Celebrar Tavira, um programa de animação cultural que pretende oferecer música ao vivo, fado, bailes e momentos de convívio em diferentes localidades da freguesia. Com um total de 11 eventos, o programa é concebido para descentralizar a oferta cultural, aproximando-a da população e valorizando os diversos espaços públicos, bairros e comunidades que fazem parte do território da União de Freguesias de Tavira. Ao longo de 2 meses, o público pode assistir a concertos de diferentes géneros musicais, desde o fado tradicional ao rock, passando pela música popular, tributos e espetáculos instrumentais, bem como participar em bailes populares que reforçam o espírito comunitário e a celebração das tradições locais. Os espetáculos decorrem em diversos locais emblemáticos da freguesia. Todos os eventos têm entrada livre, início marcado para as 22 horas, proporcionando noites de verão dedicadas à cultura e o encontro entre gerações e à valorização dos artistas e projetos musicais. Dia 10 de agosto, o projeto Ritmo Fol, no Alto de São Brás. Celebrar Tavira é a proposta da União de Freguesias de Tavira para este verão 2026. Mercadinhos de Castro de Marim, Odeleite e Azinhal decorrem mensalmente. O Mercadinho na Aldeia, em Odeleite, decorre no primeiro domingo de cada mês, enquanto em Castro de Marim acontece no segundo sábado do mês, ao mesmo tempo que a Feira das Velharias. No Azinhal, há mercado no último domingo do mês. A Casa do Povo do Conselho de Olhão, em Moncarapaz, acolhe no dia 29 de agosto, a partir das 9:30 da noite, o Boa Esperança em revista, nas produções Carlos Pacheco. Verão sem escaldão. É uma campanha promovida pela Associação Ecológica do Algarve, alertando para o perigo dos raios UV, aconselhando usar boné e óculos de sol, a utilização do protetor solar e o evitar das horas de maior calor. A Associação Ecológica do Algarve lembra assim que um verão deve ser sem escaldão, para que cada um possa usufruir de um verão em pleno. Com a organização da Associação de Caçadores de Faz Fato, realiza-se a Festa do Imigrante, sábado, dia 8 de agosto, a partir das 9 horas, na antiga escola primária de Faz Fato. Há música para dançar com Sérgio Conceição e as entradas são livres. 27º passeio de cicloturismo do Núcleo de Cicloturismo de Luz de Tavira. Acontece dia 6 de setembro, a partir das 9 horas, com partida no Largo da República, em Luz de Tavira. Os interessados em participar devem efetuar a sua inscrição, contatando a organização, o Núcleo de Cicloturismo de Luz de Tavira. Tradicionais festas dos pescadores em honra de Santa Luzia, de 7 a 10 de agosto. Todas as noites, DJs e música para dançar com os 3 AM, Sons do Sul, Cristiano Martins e Nelson Santos. Concertos com Descendentes, Iris, Bia Cabos e Matai. Festas dos pescadores em Santa Luzia, de 7 a 10 de agosto. 22ª Feira dos Ofícios, de 7 a 16 de agosto, na Rua do Cais, em Tavira. Todos os dias, um tema diferente dedicado aos ofícios. A tecelagem, o mel, o trabalho em pele, a tripologia, a empreita, o pão e a doçaria, a cestaria, a bijuteria, rendas, trabalho em cortiça, barro e cerâmica, com artesãos a trabalhar ao vivo. O tema da feira, gente feliz com olhos nas mãos. 22ª Feira dos Ofícios, em Tavira, de 7 a 16 de agosto, organização da ASTA, Associação de Artes e Sabores de Tavira. Festa de Verão em Cachopo, de 7 a 9 de agosto. Sexta-feira, dia 7, baile com o grupo Sontime, espetáculo com Iris, a finalizar com o DJ Cadu. No sábado, dia 8, torneio Solteiro Casados, baile com a quarta série, espetáculo musical com Chiaro e o DJ Royal Pires. Domingo, dia 9 de agosto, a partir das 4 da tarde, missa seguida de procissão. Às 20 horas, atuação do

0: acontece o Energiza-te na ilha. É na Ilha de Tavira. Até 15 de setembro, Ciência Viva no Verão, na sua 30ª edição, a iniciativa do Centro de Ciência Viva de Tavira. Até o final de setembro, mostras de artesanato, que acontecem diariamente entre o Jardim da Lagoa e o Jardim das Palmeiras. Até 24 de outubro, exposição Uma Árvore, da autoria de Daniel Moreira e Rita Castro Neves, para visitar no Museu Municipal de Tavira, Palácio da Galeria. Entre 6 e 16 de agosto, 26ª Mostra de Cinema ao Ar Livre. É nos claustros do Convento do Carmo, em Tavira, a iniciativa do Cineclube de Tavira. Entre 4 e 14 de agosto, exposição Olhares, pela Rota da Seda, com fotografias de Joaquim Silva Rodrigues. É na Biblioteca Municipal Álvaro de Campos. Festas de Verão no Lago da República, em Luz de Tavira. Organização de clubes e associações, com apoio da Junta de Freguesia. Este fim de semana, dias 7 e 8 de agosto, organização do Núcleo Desportivo e Recreativo do Livramento. 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
0: O tempo para domingo, dia 9 de agosto. O IPMA prevê céu pouco nublado ou limpo, apresentando períodos de maior nubosidade até o meio da manhã. Nubosidade que pode persistir em alguns locais da faixa costeira ocidental. Há ainda a possibilidade de ocorrência de precipitação fraca no litoral norte e centro, até ao fim da manhã. O vento fraco a moderado de oeste-noroeste, por vezes forte, na faixa costeira ocidental a sul do Cabo Raso durante a tarde. Prevê-se uma pequena descida da temperatura mínima nas regiões do interior e no Algarve e pequena subida no litoral norte e centro. Prevê-se ainda uma pequena descida da temperatura máxima. Para Tavira, a temperatura máxima prevista aponta para 33 graus.
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0: Boa noite, são 20 horas.
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2: Tavira celebra a juventude com o Dia Internacional da Juventude, assinalado pelo município, dia 12 de agosto, a partir das 11 da noite, no Parque do Palácio da Galeria. Uma noite dedicada aos jovens com música, DJs Pablo e Dávila. Com 3 anos de carreira, DJ Dávila afirmou-se de forma marcante no panorama nacional, contando com mais de 150 atuações em 2023 e mais de 100 em 2024. Dando conta de que será este um grande momento a viver pelos jovens aqui em Tavira, no dia que lhes é dedicado, o Dia da Juventude. Serão momentos intensos a viver e a celebrar aqui na cidade, no Parque do Palácio da Galeria. A comemoração do Dia Internacional da Juventude integra a estratégia do município de valorização das novas gerações, reconhecendo os mais jovens como agentes fundamentais para o desenvolvimento e a construção do futuro da comunidade. A aposta da juventude passa pela criação de oportunidades, mas também pela promoção de iniciativas que possam estimular a participação, o convívio, a cultura e o lazer e o sentimento de pertença. 12 de agosto, aqui em Tavira, também se celebra o Dia Internacional da Juventude. Programa Regional de Ação do Algarve, a revisão deste programa, instrumento do Sistema de Gestão Integrada de Fogos Rurais, está em consulta pública. Os cidadãos e entidades interessadas dispõem de 30 dias úteis para apresentar contributos. O documento estabelece as orientações, prioridades para a prevenção, preparação e gestão de fogos rurais na região, procurando reforçar a proteção das populações, dos territórios e dos ecossistemas no Algarve. Durante este período de consulta estão disponíveis para apreciação os vários documentos técnicos, entre os quais a rede primária, a rede secundária de faixas de gestão de combustível, as áreas estratégicas de mosaicos de gestão de combustível, a rede viária florestal, a rede de pontos de água e a rede nacional de pontos de vigia e as áreas prioritárias de prevenção e segurança e as ocupações combatíveis. Segundo a Comissão de Coordenação e Desenvolvimento Regional do Algarve, a CCDR Algarve, o processo de participação pública pretende recolher os contributos dos cidadãos, de entidades, associações, para contribuir para o programa e reforçando a eficácia das medidas. Os documentos podem ser consultados na sede da CCDR Algarve, isto durante os dias úteis, também no portal Participa. Os contributos podem também ser submetidos através da plataforma. O processo são 30 dias úteis para que quem o desejar fazer possa contribuir na revisão do Programa Regional de Ação do Algarve no âmbito do PRA Algarve, documento de gestão integrada de fogos rurais. Em Sagres, a Fortaleza terá um dia especial dedicado à observação do eclipse solar. A Fortaleza realiza um programa especial dedicado à observação do eclipse, com a realização, portanto, isto também de um encontro e um convívio que vai contar com a história sobre a astronomia, a navegação oceânica. Com este programa, o público é convidado a descobrir de que forma os astros guiaram os navegadores nas viagens marítimas da Idade Moderna. Toda a noção e contexto para que tal aconteça, como é óbvio, na Fortaleza de Sagres. O início está marcado para as 5 da tarde com visita temática, ler os astros, as navegações oceânicas dos séculos XV e XVI, atividade que abordará a importância da astronomia para a navegação, dando a conhecer mesmo os instrumentos utilizados pelos navegadores para determinar a latitude através da observação dos corpos celestes. A partir das 6 da tarde, David Matei será o orientador da Observação Astronómica, projeto realizado em parceria com a Associação Questão Repetida, que permitirá aos participantes que não tenham óculos certificados ver o eclipse solar até ao pôr do sol, com 2 telescópios equipados para observação solar segura. Esta a proposta e o convite da Fortaleza de Sagres para a observação do eclipse solar na Fortaleza de Sagres. Ainda no que diz respeito à informação pelo Algarve, a confirmação de que um jovem piloto de 28 anos morreu após queda de avioneta no aeródromo de Portimão. A avioneta de reboque de manga publicitária despenhou-se este sábado de manhã no aeródromo de Portimão, causando a morte do piloto e único ocupante da aeronave, um jovem português de 28 anos. A informação, no caso avançada pelo Jornal Sul Informação, que diz ter apurado junto de fonte do Comando Regional de Emergência e Proteção Civil, que o alerta foi dado por volta das 9h50 e o óbito foi declarado no local. Também avançado pelo Correio da Manhã, a avioneta despenhou-se no momento da aterragem após largar a faixa de publicidade. 20 operacionais, apoiados por 8 veículos dos bombeiros e NEM-GNR, estiveram no local. As causas do acidente estão a ser investigadas.
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2: Quase e a finalizar, algumas notas para este fim de semana aqui pelo Conselho de Tavira. Festas e romarias em Cachopo. Até domingo decorre a festa de verão em honra de Nossa Senhora das Dores. Portanto, até domingo, esta possibilidade também de vivenciar uma festa religiosa com tradição em Cachopo. Aqui por Tavira, as noites animadas com mostra de artesanato no Jardim das Palmeiras. Há também a decorrer nos claustros do Convento do Carmo em Tavira a 26ª edição da Mostra de Cinema ao Ar Livre. A Rua do Cais em Tavira acolhe até 16 de agosto a Feira dos Ofícios, sempre com um artesão a trabalhar ao vivo nas diferentes artes de artesanato apresentadas em Santa Luzia. E até segunda-feira, tradicionais festas em honra dos pescadores animam Santa Luzia. Pomos ponto final neste espaço de informação. Um bom fim de semana com a sua.

0: existir em alguns locais da faixa costeira ocidental. Há ainda a possibilidade de ocorrência de precipitação fraca no litoral norte e centro, até ao fim da manhã. O vento fraco a moderado de oeste-noroeste, por vezes forte, na faixa costeira ocidental a sul do Cabo Raso, durante a tarde. Prevê-se uma pequena descida da temperatura mínima nas regiões do interior e no Algarve e pequena subida no litoral norte e centro. Prevê-se ainda uma pequena descida da temperatura máxima. Para Tavira, a temperatura máxima prevista aponta para 33 graus.
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11: Boa noite. São 20 horas e 10 minutos. 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

0: Boa noite, são 21 horas.
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2: O tempo para domingo, dia 9 de agosto. O IPMA prevê céu pouco nublado ao limpo, apresentando períodos de maior nubosidade até ao meio da manhã. Nubosidade que pode persistir em alguns locais da faixa costeira ocidental. Há ainda a possibilidade de ocorrência de precipitação fraca no litoral norte e centro, até ao fim da manhã. O vento fraco a moderado de oeste-noroeste, por vezes forte, na faixa costeira ocidental a sul do Cabo Raso, durante a tarde. Prevê-se uma pequena descida da temperatura mínima nas regiões do interior e no Algarve e pequena subida no litoral norte e centro. Prevê-se ainda uma pequena descida da temperatura máxima. Para Tavira, a temperatura máxima prevista aponta para 33 graus.
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2: O verão em Tavira é animado com feiras temáticas. Até o dia 6 de setembro, Tavira acolhe diferentes feiras. Tavira, os dias do vinho, do livro, dos ofícios, de estoques e a Feira da Dieta Mediterrânica, na Baixa da cidade. De 7 a 16 de agosto, Tavira acolhe a Feira dos Ofícios, uma organização da Associação de Artes e Sabores Tavira Asta, contando com o apoio da autarquia. Um evento que constitui a oportunidade de apreciar o diversificado artesanato da região, assim como os ofícios tradicionais e o trabalho ao vivo, que faz parte do património cultural do Algarve. A Feira de Stocks decorre de 20 a 24 de agosto, entre as 19 e as 23 horas, iniciativa promovida pela Associação Baixa Tavira, com a participação de comerciantes locais. Os visitantes terão a oportunidade de adquirir produtos resultantes de stocks das mais diversas marcas, a preços acessíveis. Tavira, enquanto comunidade representativa da dieta mediterrânica com património cultural e material da humanidade, promove de 3 a 6 de setembro, na Baixa da cidade, a 12ª Feira da Dieta Mediterrânica. Iniciativa conjunta do município de Tavira, com a Comissão de Coordenação e Desenvolvimento Regional do Algarve, Universidade do Algarve, Região de Turismo do Algarve, Escola de Hotelaria e Turismo de Vila Real de Santo António do Algarve e da Empresa Municipal Tavira Verde, além da Associação Inloco. São estas as propostas a nível de feiras, animar o verão em Tavira. Cuidar de quem cuida faz toda a diferença. Se dedica todos os dias a cuidar de uma pessoa, quem cuida de si. O projeto Cuida-me-te é um espaço de acolhimento e bem-estar para cuidadores formais e informais. É um projeto da Fundação Irene Rolo. Tem atividades da natureza, expressão artística, atividade física, literacia para a saúde e bem-estar emocional. As inscrições poderão efetuar contactando o gabinete de projetos da Fundação Irene Rolo, em Tavira. Celebrar Tavira oferece música, tradições e animação em toda a freguesia durante este verão. A União de Freguesias de Tavira, em parceria com o município, promove nos meses de julho e agosto a iniciativa Celebrar Tavira, um programa de animação cultural que pretende oferecer música ao vivo, fado, bailes e momentos de convívio em diferentes localidades da freguesia. Com um total de 11 eventos, o programa é concebido para descentralizar a oferta cultural, aproximando-a da população e valorizando os diversos espaços públicos, bairros e comunidades que fazem parte do território da União de Freguesias de Tavira. Ao longo de 2 meses, o público pode assistir a concertos de diferentes géneros musicais, desde o fado tradicional ao rock, passando pela música popular, tributos e espetáculos instrumentais, bem como participar em bailes populares que reforçam o espírito comunitário e a celebração das tradições locais. Os espetáculos decorrem em diversos locais emblemáticos da freguesia. Todos os eventos têm entrada livre, início marcado para as 22 horas, proporcionando noites de verão dedicadas à cultura e o encontro entre gerações e à valorização dos artistas e projetos musicais. Dia 10 de agosto, o projeto Ritmo Fol, no Alto de São Brás. Celebrar Tavira é a proposta da União de Freguesias de Tavira para este verão 2026. Mercadinhos de Castro Marim, Odeleite e Azinhal decorrem mensalmente. O Mercadinho na Aldeia, em Odeleite, decorre no primeiro domingo de cada mês, enquanto em Castro Marim acontece no segundo sábado do mês, ao mesmo tempo que a Feira das Velharias. No Azinhal, há mercado no último domingo do mês. A Casa do Povo do Conselho de Olhão, em Moncarapaz, acolhe no dia 29 de agosto, a partir das 9h30 da noite, o Boa Esperança em revista, nas produções Carlos Pacheco. Verão sem escaldão. É uma campanha promovida pela Associação Ecológica do Algarve, alertando para o perigo dos raios UV, aconselhando usar boné e óculos de sol, a utilização do protetor solar e o evitar das horas de maior calor. A Associação Ecológica do Algarve lembra assim que um verão deve ser sem escaldão, para que cada um possa usufruir do verão em pleno. 27º Passeio de Cicloturismo do Núcleo de Cicloturismo de Luz de Vira. Acontece dia 6 de setembro, a partir das 9 horas, com partida no Largo da República, em Luz de Tavira. Os interessados em participar devem efetuar a sua inscrição, contatando a organização, o Núcleo de Cicloturismo de Luz de Tavira. Tradicionais festas dos pescadores em honra de Santa Luzia, de 7 a 10 de agosto. Todas as noites, DJs e música para dançar com os 3 AM, Sons do Sul, Cristiano Martins e Nelson Santos. Concertos com Descendentes, Iris, Bia Cabos e Matai. Festas dos pescadores em Santa Luzia, de 7 a 10 de agosto. 22ª Feira dos Ofícios, de 7 a 16 de agosto, na Rua do Cais, em Tavira. Todos os dias, um tema diferente dedicado aos ofícios. A tecelagem, o mel, o trabalho em pele, a tripologia, a empreita, o pão e a doçaria, a cestaria, a bijuteria, rendas, trabalho em cortiça, barro e cerâmica, com artesãos a trabalhar ao vivo. O tema da feira, gente feliz com olhos nas mãos. 22ª Feira dos Ofícios, em Tavira, de 7 a 16 de agosto, organização da ASTA, Associação de Artes e Sabores de Tavira. Festa de Verão em Cachopo, de 7 a 9 de agosto. Domingo, dia 9 de agosto, a partir das 4 da tarde, missa seguida de procissão. Às 20 horas, atuação do Rancho Folclórico do Azinhal, ainda baile com Manuel João e o espetáculo musical com Fábio Lagarto e banda. De 7 a 9 de agosto, Festa de Verão em Cachopo. Por Tavira, até 30 de dezembro, exposição permanente Judeus em Tavira, fragmentos de uma história para visitar no núcleo islâmico do Museu Municipal. Até o dia 30 de agosto, acontece o Energiza-te na Ilha. É na Ilha de Tavira. Até 15 de setembro, Ciência Viva no Verão, na sua 30ª edição, a iniciativa do Centro de Ciência Viva de Tavira. Até o final de setembro, mostras de artesanato, que acontecem diariamente entre o Jardim da Lagoa e o Jardim das Palmeiras. Até 24 de outubro, exposição Uma Árvore, da autoria de Daniel Moreira e Rita Castro Neves, para visitar no Museu Municipal de Tavira, Palácio da Galeria. Entre 6 e 16 de agosto, 26ª Mostra de Cinema ao Ar Livre. É nos claustros do Convento do Carmo, em Tavira, iniciativa do Cineclube

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4: Leangelo Linares, está feroz matinado nos Mortágua, é o vencedor da etapa Beja Elvas, 182 km com mais 200 metros. Foi uma etapa muito dura, mas bem discutida agora na parte final. Uma fuga que chegou a ter 5 minutos e 10, lançada desde o bloco do quilómetro zero, com Joshua Lebo da Meridian, Roman O'Connor da APS, José Moreira do Simoldes e Gonçalo Rodrigues da equipa do Óbidos. Estes quatro homens foram 40 quilómetros para estrada e calor, e muito pó também, até à entrada de Elvas, onde a fuga começou a morrer lentamente. Já vinham morrendo desde que eles entraram na casa dos 2 minutos e depois baixaram para 1 minuto e meio e 1 minuto. Era uma fuga que estava condenada ao fracasso, mas o pelotão muito trabalhou na parte final, com a UAE, a Nicolor, a MSN a fazerem o trabalho de sapa para a vitória final. A queda aí na parte final acaba por estragar um bocado a beleza da mesma etapa, mas são as contingências do ciclismo. Desta mesma queda aproveita, entre aspas, o Tomás Conte, que vinha a ser lançado por seu colega que caiu, acaba por fazer terceiro lugar. Mas quem aproveita mesmo são os dois homens da TAP Pair, porque há muito vinham a preparar a chegada a esta etapa. Já tinham tentado ontem, hoje tentaram também, mas não conseguiram. O primeiro a cortar a meta aqui foi Leangelo Linares, o venezuelano da equipa da TAP Fair, seguido de João Matias, da mesma equipa, Tomás Conte, do Altana Avenida, Iker Bonilha, do Boa Vista, e em quinto, Rui Oliveira, da UAE. De referir que nos 10 primeiros, em 10º, fica Francisco Campos, do time Tavira Crédito Agrícola. Não há mudança de camisola, mas há mudança de estrutura na classificação da geral. Continua Rui Oliveira de amarelo, com 12:07:14. Carlos Miguel Salgueiro de Tavira sobe ao segundo posto da geral, com a mesma diferença que tinha, 9 segundos. Para terceiro vem o Rafael Reis. Artemis é quarto. Por isso, penso que a equipa do Tavira tem estado a dar as vistas nesta volta a Portugal. Não se tem escondido, uma vitória na etapa, um homem nos 10 primeiros, agora em 2º lugar, Carlos Salgueiro, hoje com a chegada do Francisco Campos mais uma vez a entrar no top 10, acho que está a cumprir os objetivos que tinha planeado para esta volta. Vamos ver se os objetivos amanhã se mantêm.
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5: O vencedor da terceira etapa da 87ª edição da Volta a Portugal em bicicleta foi o ciclista venezuelano Leangel Menezes, da equipa da TAP Fair Ovos Matinados Mortágua. Vamos às suas declarações, a quando desta vitória conquistada em Elvas.
6: Muy feliz por esta victoria. Alegra, como te digo.

0: amigo, al equipo, a Dios por darme la oportunidad y la dicha de estar aquí. Ayer me quería dar un regalo con la victoria, pero lastimosamente no fue. Pero nada, hoy lo obtuvimos y de qué manera, haciendo primero y segundo.
1: Vamos às declarações do ciclista português Rui Oliveira, da UAE Team Emirates, que continua a manter a cor amarela na sua camisola após o término desta terceira etapa.
2: Obviamente estou um bocado... Obviamente eu quero ganhar uma etapa, mas... todos os dias sem pressão, mas é como disse, amanhã é o dia de subir a torre de camisola amarela. Antes dos meus sonhos, se calhar pensava chegar até aqui de amarelo, com quase todos os dias a entrar no top 5. Falta aquele bocadinho da vitória, mas obviamente agora a pressão já me saiu do corpo com esta camisola, e chegar agora à torre era um objetivo com a amarela. E se calhar a última vez, lembro-me da sensação do João Matias ter também já subido há uns anos, e foi muito especial para ele, e eu vi o quão especial foi fazer uma etapa mítica de camisola amarela. Obviamente, se calhar vai ser o meu último dia, portanto vou aproveitar.
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4: Subida à Serra da Estrela. A quarta etapa, são 154 km com mais 600 metros. Eu saio da estrada oficialmente à 1h25, com o primeiro sprint na Castanheira de Pera, ao quilómetro 7.7. Depois temos montanha de segunda categoria no Graçal, ao quilómetro 44.8, meta de montanha de terceira categoria na Portela do Gavião, ao quilómetro 66.7, Portela do Armador de terceira categoria, ao quilómetro 69.2, meta volante em Silvares, ao quilómetro 106.4, e depois a meta final lá no Alto da Torre, quando estiverem cumpridos os 154 km com mais 600 metros, com uma contagem de montanha de categoria especial. E amanhã a primeira parte da volta está praticamente concluída, e as grandes alterações na geral, sabendo que depois no dia a seguir é o contrarrelógio. Mas, para já, a primeira parte da volta a Portugal amanhã leva o seu grande esticão, que é a subida ao alto da torre. Rui Oliveira, está de amarelo, Linares venceu a etapa aqui na cidade de Elvas.
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6: Boa noite, são 21 horas e 16 minutos. 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

0: Boa noite, são 22 horas.
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2: O tempo para domingo, dia 9 de agosto. O IPMA prevê céu pouco nublado ao limpo, apresentando períodos de maior nubosidade até o meio da manhã. Nubosidade que pode persistir em alguns locais da faixa costeira ocidental. Há ainda a possibilidade de ocorrência de precipitação fraca no litoral norte e centro, até ao fim da manhã. O vento fraco a moderado de oeste-noroeste, por vezes forte, na faixa costeira ocidental a sul do Cabo Raso, durante a tarde. Prevê-se uma pequena descida da temperatura mínima nas regiões do interior e no Algarve e pequena subida no litoral norte e centro. Prevê-se ainda uma pequena descida da temperatura máxima. Para Tavira, a temperatura máxima prevista aponta para 33 graus.
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3: Edição de Ana Cristina.
2: Tavira celebra a juventude com o Dia Internacional da Juventude, assinalado pelo município, dia 12 de agosto, a partir das 11 da noite, no Parque do Palácio da Galeria. Uma noite dedicada aos jovens com música. DJs Pablo e Davila. Com 3 anos de carreira, DJ Davila afirmou-se de forma marcante no panorama nacional, contando com mais de 150 atuações em 2023 e mais de 100 em 2024. Dando conta de que será este um grande momento a viver pelos jovens aqui em Tavira, no dia que lhes é dedicado, o Dia da Juventude. Serão momentos intensos a viver e a celebrar aqui na cidade, no Parque do Palácio da Galeria. A comemoração do Dia Internacional da Juventude integra a estratégia do município de valorização das novas gerações, reconhecendo os mais jovens como agentes fundamentais para o desenvolvimento e a construção do futuro da comunidade. A aposta da juventude passa pela criação de oportunidades, mas também pela promoção de iniciativas que possam estimular a participação, o convívio, a cultura e o lazer e o sentimento de pertença. 12 de agosto, aqui em Tavira, também se celebra o Dia Internacional da Juventude. O Programa Regional de Ação do Algarve, a revisão deste programa, instrumento do Sistema de Gestão Integrada de Fogos Rurais, está em consulta pública. Os cidadãos e entidades interessadas dispõem de 30 dias úteis para apresentar contributos. O documento estabelece as orientações, prioridades para a prevenção, preparação e gestão de fogos rurais na região, procurando reforçar a proteção das populações, dos territórios e dos ecossistemas no Algarve. Durante este período de consulta estão disponíveis para apreciação os vários documentos técnicos, entre os quais a rede primária, a rede secundária de faixas de gestão de combustível, as áreas estratégicas de mosaicos de gestão de combustível, a rede viária florestal, a rede de pontos de água e a rede nacional de pontos de vigia e as áreas prioritárias de prevenção e segurança e as ocupações combatíveis. Segundo a Comissão de Coordenação e Desenvolvimento Regional do Algarve, a CCDR Algarve, o processo de participação pública pretende recolher os contributos dos cidadãos, de entidades, associações, para contribuir para o programa e reforçando a eficácia das medidas. Os documentos podem ser consultados na sede da CCDR Algarve, isto durante os dias úteis. Também no portal Participa, os contributos podem também ser submetidos através da plataforma. Este, o processo, são 30 dias úteis para que quem o desejar fazer possa contribuir na revisão do Programa Regional de Ação do Algarve no âmbito do PRA Algarve, documento de gestão integrada de fogos rurais. Em Sagres, a Fortaleza terá um dia especial dedicado à observação do eclipse solar. A Fortaleza realiza um programa especial dedicado à observação do eclipse, com a realização, portanto, isto também de um encontro e um convívio que vai contar com a história sobre a astronomia, a navegação oceânica. Com este programa, o público é convidado a descobrir de que forma os astros guiaram os navegadores nas viagens marítimas da Idade Moderna. toda a noção e contexto para que tal aconteça, como é óbvio, na Fortaleza de Sagres. O início está marcado para as 5 da tarde com visita temática, ler os astros, as navegações oceânicas dos séculos XV e XVI, atividade que abordará a importância da astronomia para a navegação, dando a conhecer mesmo os instrumentos utilizados pelos navegadores para determinar a latitude através da observação dos corpos celestes. A partir das 6 da tarde, David Mata será o orientador da Observação Astronómica, projeto realizado em parceria com a Associação Questão Repetida, que permitirá aos participantes que não tenham óculos certificados ver o eclipse solar até ao pôr do sol, com dois telescópios equipados para observação solar segura. Esta a proposta e o convite da Fortaleza de Sagres para a observação do eclipse solar na Fortaleza de Sagres. Ainda no que diz respeito à informação pelo Algarve, a confirmação de que um jovem piloto de 28 anos morreu após queda de avioneta no aeródromo de Portimão. A avioneta de reboque de manga publicitária despenhou-se este sábado de manhã no aeródromo de Portimão, causando a morte do piloto e único ocupante da aeronave, um jovem português de 28 anos. A informação, no caso avançada pelo Jornal Sul Informação, que diz ter apurado junto de fonte do Comando Regional de Emergência e Proteção Civil, que o alerta foi dado por volta das 9h50 e o óbito foi declarado no local. Também avançado pelo Correio da Manhã, a avioneta despenhou-se no momento da aterragem após largar a faixa de publicidade. 20 operacionais, apoiados por 8 veículos dos bombeiros e NEM e GNR, estiveram no local. As causas do acidente estão a ser investigadas.
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2: Quase e a finalizar, algumas notas para este fim de semana aqui pelo Conselho de Tavira. Festas e romarias em Cachopo até domingo, decorre a festa de verão em honra de Nossa Senhora das Dores. Portanto, até domingo, esta possibilidade também de vivenciar uma festa religiosa com tradição em Cachopo. Aqui por Tavira, as noites animadas com mostra de artesanato no Jardim das Palmeiras. Há também a decorrer nos claustros do Convento do Carmo em Tavira a 26ª edição da Mostra de Cinema ao Ar Livre. A Rua do Cais em Tavira acolhe até 16 de agosto a Feira dos Ofícios, sempre com um artesão a trabalhar ao vivo nas diferentes artes de artesanato apresentadas em Santa Luzia e até segunda-feira, tradicionais festas em honra dos pescadores animam Santa Luzia. Pomos ponto final neste espaço de informação. Um bom fim de semana com a sua rádio.
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2: Boa noite, são 22 horas e 8 minutos. Tenha a continuação de uma ótima noite.

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1: O tempo para domingo, dia 9 de agosto. O IPMA prevê céu pouco nublado ou limpo, apresentando períodos de maior nubosidade até o meio da manhã. Nubosidade que pode persistir em alguns locais da faixa costeira ocidental. Há ainda a possibilidade de ocorrência de precipitação fraca no litoral norte e centro, até ao fim da manhã. O vento fraco a moderado de oeste-noroeste, por vezes forte, na faixa costeira ocidental a sul do Cabo Raso, durante a tarde. Prevê-se uma pequena descida da temperatura mínima nas regiões do interior e no Algarve e pequena subida no litoral norte e centro. Prevê-se ainda uma pequena descida da temperatura máxima. Para Tavira, a temperatura máxima prevista aponta para 33 graus.
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3: Boa noite, são 23 horas e 2 minutos. A continuação de uma ótima noite. Obrigado pela sua companhia.

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0: Boa noite, são 0 horas.
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3: Tavira celebra a juventude com o Dia Internacional da Juventude, assinalado pelo município, dia 12 de agosto, a partir das 11 da noite, no Parque do Palácio da Galeria. Uma noite dedicada aos jovens, com música, DJs Pablo e Davila. Com 3 anos de carreira, DJ Davila afirmou-se de forma marcante no panorama nacional, contando com mais de 150 atuações em 2023 e mais de 100 em 2024. Dando conta de que será este um grande momento a viver pelos jovens aqui em Tavira, no dia que lhes é dedicado, o Dia da Juventude. Serão momentos intensos a viver e a celebrar aqui na cidade, no Parque do Palácio da Galeria. A comemoração do Dia Internacional da Juventude integra a estratégia do município de valorização das novas gerações, reconhecendo os mais jovens como agentes fundamentais para o desenvolvimento e a construção do futuro da comunidade. A aposta da juventude passa pela criação de oportunidades, mas também pela promoção de iniciativas que possam estimular a participação, o convívio, a cultura e o lazer e o sentimento de pertença. 12 de agosto, aqui em Tavira, também se celebra o Dia Internacional da Juventude. Programa Regional de Ação do Algarve, a revisão deste programa, instrumento do Sistema de Gestão Integrada de Fogos Rurais, está em consulta pública. Os cidadãos e entidades interessadas dispõem de 30 dias úteis para apresentar contributos. O documento estabelece as orientações, prioridades para a prevenção, preparação e gestão de fogos rurais na região, procurando reforçar a proteção das populações, dos territórios e dos ecossistemas no Algarve. Durante este período de consulta estão disponíveis para apreciação os vários documentos técnicos, entre os quais a rede primária, a rede secundária de faixas de gestão de combustível, as áreas estratégicas de mosaicos de gestão de combustível, a rede viária florestal, a rede de pontos de água e a rede nacional de pontos de vigia e as áreas prioritárias de prevenção e segurança e as ocupações combatíveis. Segundo a Comissão de Coordenação e Desenvolvimento Regional do Algarve, a CCDR Algarve, o processo de participação pública pretende recolher os contributos dos cidadãos, de entidades, associações, para contribuir para o programa e reforçando a eficácia das medidas. Os documentos podem ser consultados na sede da CCDR Algarve, isto durante os dias úteis, também no portal Participa. Os contributos podem também ser submetidos através da plataforma. O processo são 30 dias úteis para que quem o desejar fazer possa contribuir na revisão do Programa Regional de Ação do Algarve no âmbito do PRA Algarve, documento de gestão integrada de fogos rurais. Em Sagres, a Fortaleza terá um dia especial dedicado à observação do eclipse solar. A Fortaleza realiza um programa especial dedicado à observação do eclipse, com a realização, tanto isto também, de um encontro e um convívio que vai contar com a história sobre a astronomia, a navegação oceânica. Com este programa, o público é convidado a descobrir de que forma os astros guiaram os navegadores nas viagens marítimas da Idade Moderna. Toda a noção e contexto para que tal aconteça, como é óbvio, na Fortaleza de Sagres. O início está marcado para as 5 da tarde com visita temática, ler os astros, as navegações oceânicas dos séculos XV e XVI, atividade que abordará a importância da astronomia para a navegação, dando a conhecer mesmo os instrumentos utilizados pelos navegadores para determinar a latitude através da observação dos corpos celestes. A partir das 6 da tarde, David Matei será o orientador da Observação Astronómica, projeto realizado em parceria com a Associação Questão Repetida, que permitirá aos participantes que não têm óculos certificados ver o eclipse solar até ao pôr do sol, com 2 telescópios equipados para observação solar segura. Esta a proposta e o convite da Fortaleza de Sagres para a observação do eclipse solar na Fortaleza de Sagres. Ainda no que diz respeito à informação pelo Algarve, a confirmação de que um jovem piloto de 28 anos morreu após queda da avioneta no aeródromo de Portimão. A avioneta de reboque de manga publicitária despenhou-se este sábado de manhã no aeródromo de Portimão, causando a morte do piloto e único ocupante da aeronave, um jovem português de 28 anos. A informação, no caso avançada pelo Jornal Sul Informação, que diz ter apurado junto de fonte do Comando Regional de Emergência e Proteção Civil, que o alerta foi dado por volta das 9h50 e o óbito foi declarado no local. Também avançado pelo Correio da Manhã, a avioneta despenhou-se no momento da aterragem após largar a faixa de publicidade. 20 operacionais, apoiados por 8 veículos dos bombeiros e NEM-GNR, estiveram no local. As causas do acidente estão a ser investigadas.
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3: Quase e a finalizar, algumas notas para este fim de semana aqui pelo Conselho de Tavira. Festas e romarias em Cachopo até domingo decorre a festa de verão em honra de Nossa Senhora das Dores. Portanto, até domingo esta possibilidade também de vivenciar uma festa religiosa com tradição em Cachopo. Aqui por Tavira, as noites animadas com mostra de artesanato no Jardim das Palmeiras. Há também a decorrer nos claustros do Convento do Carmo em Tavira a 26ª edição da Mostra de Cinema ao Ar Livre. A Rua do Cais em Tavira acolhe até 16 de agosto a Feira dos Ofícios, sempre com um artesão a trabalhar ao vivo nas diferentes artes de artesanato apresentadas em Santa Luzia e até segunda-feira, tradicionais festas em honra dos pescadores animam Santa Luzia. Pomos ponto final neste espaço de informação. Um bom fim de semana com a sua rádio.
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3: O tempo para domingo, dia 9 de agosto. O IPMA prevê céu pouco nublado ao limpo, apresentando períodos de maior nubosidade até ao meio da manhã. Nubosidade que pode persistir em alguns locais da faixa costeira ocidental. Há ainda a possibilidade de ocorrência de precipitação fraca no litoral norte e centro, até ao fim da manhã. O vento fraco a moderado de oeste-noroeste, por vezes forte, na faixa costeira ocidental a sul do Cabo Raso, durante a tarde. Prevê-se uma pequena descida da temperatura mínima nas regiões do interior e no Algarve e pequena subida no litoral norte e centro. Prevê-se ainda uma pequena descida da temperatura máxima. Para Tavira, a temperatura máxima prevista aponta para 33 graus.
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0: A continuação de uma ótima noite, de uma ótima madrugada. Obrigado pela sua companhia aí desse lado. Vamos consigo até às 7 da manhã.

assim nesta madrugada até às 7 da manhã. Continuação de uma ótima noite. Para si que está a trabalhar tal como nós, então aproveite-a da melhor forma. Bom descanso, se for caso disso.

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1: Boa noite. São 0 horas e 28 minutos. Até às 7 da manhã, a continuação de uma ótima madrugada. Obrigado pela boleia que nos vai dando.

onde quer que esteja, para si, a continuação de uma ótima madrugada e uma ótima noite na companhia da Chilão FM. Até às 7 da manhã, como habitualmente acontece, com Jorge Sampaio.

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1: O tempo para domingo, dia 9 de agosto. O IPMA prevê céu pouco nublado ao limpo, apresentando períodos de maior nubosidade até o meio da manhã. Nubosidade que pode persistir em alguns locais da faixa costeira ocidental. Há ainda a possibilidade de ocorrência de precipitação fraca no litoral norte e centro, até ao fim da manhã. O vento fraco a moderado de oeste-noroeste, por vezes forte, na faixa costeira ocidental a sul do Cabo Raso, durante a tarde. Prevê-se uma pequena descida da temperatura mínima nas regiões do interior e no Algarve e pequena subida no litoral norte e centro. Prevê-se ainda uma pequena descida da temperatura máxima. Para Tavira, a temperatura máxima prevista aponta para 33 graus.
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8: Uma da manhã e 2 minutos. A continuação de uma boa madrugada na companhia da Gilão FM.